Vanessa da Mata, ai, ai, ai, de Liminha, Vanessa da Mata, juntos. E Vânia Abreu com Daniela Mercury cantaram Seio da Bahia, música de Carlos Careca. Rael com Envolvidão, de Rael e Vinícius Moreira. Vamos no intervalo, eu volto já.

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1: Agora são 9h03, a gente indo noite adentro aqui com a música da Sonosfera. E para ficar melhor ainda, vamos com Rita Lee, ouvindo Desculpe o Auê, dela e de Roberto Carvalho.

Essa é a animação de Seu Jorge com Magari Lorde, Choque de Seu Jorge, de Magari, de Pierre Onassis. Teve também Seu Calixto com Rajadas. E Duda Beat cantou Seu Pensamento, de Adriana Calcanhoto. Você que curte a nossa programação, participe com a gente do Toca Aí, porque o Toca Aí é você quem manda a música e a gente bota pra tocar pra você. Nosso WhatsApp, se você não decorou, anote aí, que é o 71999641908. Falei rápido? Então anota aí, 71999641908. Você manda uma mensagem de texto ou de áudio, 15 segundinhos de seu nome, de onde você está falando, seu bairro, enfim, que música que você quer que a gente bote para tocar e a gente curte juntos, segunda a sexta, à 1 da tarde, com reprise aos finais de semana. O Toca Aí. 9h17. Vamos seguindo então a sonosfera com Legião Urbana, Faroeste, Caboclo, música de Renato Russo.

Philip Steele, de The Man, de Portugal. Teve também Marola, com Chixarro Comeu, de Marola.

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1: Agora são 9:35 e a Sonosfera segue com Tim Maia cantando Primavera, Vai Chuva, de Cassiano.

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Salve, salve! Eu sou Leto Vieira e é muito bom encontrar você aqui na Educadora FM. O especial das seis de hoje está começando e destaca Nos Braços do Povo, volume 2, ao vivo, a segunda parte do projeto audiovisual de um dos grandes nomes do samba brasileiro na atualidade, o cantor e compositor carioca Xande de Pilares. O disco foi lançado em janeiro de 2026, gravado ao vivo no bar do Zeca Pagodinho, no Rio de Janeiro. O álbum reúne clássicos do samba e da MPB, além de contar com a participação de Ferrugem, Diogo Nogueira e Sombrinha. Nos Braços do Povo, volume 2, ao vivo, resgata a atmosfera das rodas de samba que marcaram a trajetória de Xande em um repertório repleto de lembranças, afeto e boa música. E é nesse clima de resenha e partido alto que a gente abre o especial das seis de hoje, ouvindo Xande de Pilares em um clássico de Chico Buarque, Meu Guri.

Este foi Xande de Pilares em mais dois momentos do álbum Nos Braços do Povo, volume 2, ao vivo. Nosso destaque no especial das seis de hoje. Curtimos Linha de Passe, composição de Paulo Emílio, em parceria com João Bosco e Aldir Blanc, autores também de Kid Cavaquinho, a outra canção deste pupurri. Antes, tivemos a participação de Ferrugem no samba Degradê, de Tiago Soares e Tiago Alexandre, que neste disco Xande de Pilares apresentou em uma nova roupagem. Com a produção de João Carlos Filho, Nos Braços do Povo, volume 2, traz 42 faixas gravadas ao vivo, que celebram a força da MPB e do samba. É um álbum primoroso que podemos definir como um trabalho feito com o coração na palma da mão. Vamos de música? No especial das seis, a gente ouve Xande de Pilares na releitura de ST, composição de Carlinhos Brown, Marisa Monte e Nando Reis.

em mais um Pupurri, que desta vez trouxe Anunciação, clássico de Alceu Valença, e também Só Quero um Xodó, composição de Dominguinhos e Anastácia. Antes, ouvimos de Rony Von e Sérgio Disner, Pra Ser Só Minha Mulher, mais duas faixas do nosso destaque de hoje. O álbum Nos Braços do Povo, volume 2 ao vivo, trabalho que reafirma a capacidade de Xande de Pilares levar para o samba outros gêneros da música brasileira. E para fechar a edição de hoje, confira Xande de Pilares na faixa que dá nome ao disco. Dele e André Renato, Nos Braços do Povo.

O especial das 6 de hoje está terminando e contou com a produção de Antônio Pita. Recomendo que siga a Educador FM nas redes sociais e aproveite para ficar por dentro das atrações do programa. Tem também o nosso aplicativo e o site educadorfm.ba.gov.br. Então é isso, pessoal. Eu sou Leto Vieira, obrigado por estarmos juntos e até a próxima edição.

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6: Olá, agora 6h32, hoje 12 de junho,
7: sextou!
6: Sextou com amor,
7: é, hoje é dia dos namorados.
6: Os nossos olhinhos assim, cheios de corações. Oh,
7: brilhando, na expectativa de presentes.
6: É, Ave Maria, você, viu? Que mulher, essa capitalista. Eu quero amor e presentes também.
7: Ah, tá vendo aí?
6: Seja muito bem-vindo, seja muito bem-vinda. O Giro da Manhã está no ar com informações, serviços e notícias para você, ouvinte da Rádio Educador FM. Na produção de estúdio, Bruna Ferraz. Bom dia, Bruna. E comigo na bancada, você já ouviu o sextou dela aqui, Lise Lobo. Bom dia, Lise.
7: Olá, Thay. Bom dia, Thay Seixas. Bom dia também a Valdemir Cabral com a gente na operação de áudio. E um bom dia todo especial, claro, para você que está aqui na sintonia da 107.5, para você também que nos acompanha pelo site educadorfm.ba.gov.br, pelo aplicativo Educador FM 107.5 ou pela TV. Ou seja, são muitas opções aí para você ouvir aqui a Rádio Educadora, não perder o Giro da Manhã e nada aqui da nossa programação. Então vamos juntos até 7h30 da manhã, fique com a gente, participe, mande informações pra gente aqui, recadinhos, fique à vontade, faça o Giro da Manhã com a gente. Se você ainda não tem o nosso WhatsApp, prepara aí pra anotar, hein? É o 719-9731-7762. Vou repetir o nosso número de WhatsApp, que você pode enviar mensagem aqui de texto pra gente. É o 719-9731-7762.
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6: CNN, Hugo Mota quer votar proposta do governo sobre o fim da escala 6x1 na próxima semana. Movimento visa destravar pauta da Câmara e aumentar pressão sobre o Senado para avançar antes do período eleitoral.
7: Revista Fórum, Alcolumbre recebeu 155 milhões de reais de Vorcaro, diz revista. Reportagem da Veja expõe repasses milionários envolvendo o presidente do Senado e o banqueiro preso por liderar a maior fraude bancária e a maior fraude bancária da história recente do Brasil.
6: Bahia Notícias, Ministério Público da Bahia investiga reajustes de até 56% nas mensalidades da União Jorge para 2026. Conduta da instituição de ensino pode configurar infração a normas de proteção e defesa do consumidor.
7: Correio, acusado de matar namorada após festa de aniversário em Salvador, é condenado a mais de 14 anos de prisão. Madaí Santos São Bernardo foi morta a tiros em dezembro de 2022 no bairro de Cosme de Farias.
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7: E a gente começa aqui trazendo imagens ao vivo das câmeras da SSP. A gente consegue visualizar aqui, né, as principais vias da capital baiana. E eu começo trazendo informações da Avenida Paralela, ali próxima à entrada do Parque Tecnológico. E o trânsito, por enquanto, está com boa fluidez nesse trecho específico. Para você que vai trafegar também pela Vale do Gunjá, vai encontrar um trânsito um pouco mais carregado para quem segue no sentido Vasco da Gama e mais tranquilo para quem segue no sentido Bonocô. Ali na rua Silveira Martins, ali na esquina, né, na rua de Nossa Senhora do Resgate, tem um trânsito um pouquinho mais carregado ali por conta da sinaleira, né, mas depois fica um pouco mais tranquilo. E olha, Thay, como hoje é sexta-feira, né, sextou na Bahia, claro que eu coloquei aqui uma câmerazinha para ver ali a região da Avenida 7, ali da praia ali da Barra. E olha, já
6: pensei que era da Avenida 7 do
7: não,
6: comércio. Você quer saber o que
7: não,
6: lá?
7: Não, eu quero ver a praia mesmo. E dá pra ver aqui que já tem, né, um fluxo ali de pessoas e de carro pouco, viu? Pouca movimentação de veículos, mas tem muita gente por ali já aproveitando, né? Não dá um... Não tá tão... Como é? O tempo tá ameno, né? Uhum. Como a gente diz. Tem o céu ali tá um pouquinho azul, então dá pra aproveitar.
6: Aqui pelo Google Maps eu consigo ver a Avenida São Cristóvão, já tem intensidade, desde ali do Trevo, né, com a Avenida Paralela, até, quase ali até a saída para a Avenida Caribé, né, então tem uma sinalização de obras ali, né, perto da saída para a Avenida Caribé, e dois trechos, né, de intensidade e também entre eles um trecho de trânsito moderado. A gente fala também aqui da BR-324, como sempre, né, no sentido Feira de Santana, região de Águas Claras está congestionada. E no sentido Salvador, a gente tem uma intensidade em Valéria e também em Campinas de Pirajá. É, já na estrada do Derba, né, tem dois trechos de intensidade e congestionamento também, por conta das obras, né, que a via está passando, no sentido BR-324.
7: E a gente tem informações aqui também do trânsito do nosso ouvinte, Giovanni Taxista. Ele está contando aqui que o trânsito na rua Euclides da Cunha, Manuel Barreto, Avenida Centenário, Oceânica, Milton Santos e Garibaldi, sem nenhuma retenção. Ó, começou amanhã tranquila aí. Ele botou aqui também, a Avenida 7 começa na Praça Castro Alves e termina no Farol da Barra. Pois é, né? E você sabe que eu soube disso meio que recentemente, né? Eu não tinha noção que a Avenida 7
6: eu sabia.
7: Era tão grandona assim.
6: É porque
7: assim,
6: quando,
7: né,
6: a gente fala assim, vou ali na Avenida 7, você não pensa Barra. Você pensa na parte do comércio,
7: exatamente,
6: né?
7: Exatamente.
6: Das lojas, enfim. Então, realmente, vai do Farol até a Praça Castro Alves, né? Então,
7: é bem extensa a Avenida 7. E aproveitando que Giovanni comentou que adorou o especial das 6 de hoje. Isso foi maravilhoso. Obrigada, viu, Giovanni, pela participação.
6: Agora eu fiquei na dúvida, acho que não é do Farol, não. Acho que é do Porto, né?
7: Ai, meu Deus. Aí sempre eu soube recentemente.
6: Entre o Porto da Barra e o Farol ainda é Avenida 7. Eu
7: acho,
6: se não
7: que
6: me
7: o Giovanni
6: engano,
7: tá digitando aí pra poder tirar a sua
6: agora
7: dúvida.
6: Agora eu fiquei na dúvida. Vamos ver, vou procurar aqui no.
7: Ele botou Farol.
6: Farol, mas.
7: Pronto, a gente confirmar. Acredita, a gente confia em você, Giovanni.
6: Quem entende de trânsito,
7: com,
6: né,
7: certeza. E você, valeu, pode, Giovanni, participar também com o Giovanni, né? Mande sua mensagem aqui contando como é que tá, pra onde você passa. Tá tranquilo, tá engarrafado? Fique à vontade. É o 719-9731-7762.
6: Agora, 6:39, vamos falar de segurança. A segurança vai ser reforçada durante os festejos juninos em 283 municípios baianos. A Operação São João vai mobilizar 27 mil policiais, peritos e bombeiros. Segundo a Secretaria de Segurança Pública da Bahia, vão ser investidos 45 milhões de reais na ação, o maior aporte já realizado para o período junino no estado. A operação tem ainda 2.800 câmeras de monitoramento, mais de 100 drones e 1.752 viaturas.
7: A apreensão de 300 mil reais com gari no Espírito Santo leva à prisão de chefe de facção em Itacaré. A ação faz parte da Operação Clean, que mira uma organização criminosa interestadual especializada em tráfico de drogas e lavagem de dinheiro. O chefe do grupo se escondia em Itacaré, onde foi preso temporariamente. Carros e celulares foram apreendidos e o suspeito foi levado para a delegacia de Ilhéus. Outros alvos da operação foram presos no Espírito Santo.
6: E Salvador conta agora com um sistema anti-vandalismo para a iluminação pública, conhecido como Coroa de Espinhos, feito para dificultar a escalada dos postes e impedir o acesso aos cabos e luminárias. Apenas na Avenida Anita Garibaldi, 81 luminárias foram furtadas somente neste ano. O prejuízo estimado é de R$ 125 mil aos cofres públicos.

0: Polícia Militar, né, esse 190, ou pelo WhatsApp da Guarda Municipal, no número, vou falar aqui o WhatsApp, é o 71999912561. Vou repetir aqui o número da Guarda Municipal, 71999912561.
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0: Segundo a agência Climatempo, a sexta-feira segue com tempo firme aqui na Bahia.
2: Pois é, falando de praia, tá aí em Salvador, sol com algumas nuvens, mínima de 22 e máxima de 28 graus, ou seja, vai da praia.
0: Vai da praia. Em Juazeiro, o dia parcialmente nublado. As temperaturas variam entre 20 e 30 graus.
2: Em Bom Jesus da Lapa, sol com muitas nuvens, mínima de 20 e máxima de 33 graus.
0: Agora 6:42, vamos falar com os nossos ouvintes aqui, que estão super românticos, ou nem tanto, né?
2: A gente começou ontem com a música da Copa, hoje era pra gente ter começado com a música apaixonada.
0: Love is in the air.
2: A música dela.
0: Ô, Caiceiro,
2: Cabral já começou a se movimentar ali, pra achar uma música.
0: Vamos começar aqui com a mensagem de Rafaela, achei maravilhosa essa imagem, viu, Rafaela? Ela diz aqui, bom dia, Gironova. É Gironova mesmo?
2: O Gironave, né?
0: Ela botou Gironova, acho que já é outra.
2: Eu gostei também, somos novinhas.
0: Pois é. Deus tá vindo. Sextou, hein? Com cheirinho de presente. Hoje é dia dos namorados. Alô, marido, quero presente, hein? Bom final de semana. Olha o presente que ela quer.
2: Adorei também.
0: Um buquê feito de cédulas de 50 e 100 reais.
2: De 100 reais. Eu tirava até das 50. 50 aí, só botava de 100.
0: Eu vou mandar também aqui, pra que eu vou querer essa. Esse presente.
2: Adoro. É bom que a gente compra o nosso presente, né? Porque hoje, ontem mesmo, eu tava vendo um meme aí nas redes sociais de tanta risada. Essa coisa de vida de casado, né? Que eu não compro. Na verdade, compro o presente pra sim, né? Porque é o mesmo cartão, às vezes, aí fala, ah, eu tô precisando disso. Ah, tá, eu vou lá comprar. Aí,
0: mas que tá pagando
2: disso,
0: é a mesma pessoa.
2: É a mesma pessoa. Então, assim, no final das contas, dá no mesmo, né?
0: É, mesmo.
2: É engraçado. Mandar um alô aqui também pra nossa ouvinte Shell. Ela botando aqui, sextou. Bom dia, família Giro. Chegou o dia mais aguardado da semana. Ela botou aqui, vou trabalhar amanhã, mas fico feliz por quem não vai. Olha que empatia, né, gente?
0: É isso.
2: Que abençoado seja hoje.
0: Mesmo
2: e
0: que a gente trabalhe no fim de semana, acho que a sexta-feira tem um clima diferente,
2: é diferente,
0: né?
2: Gente. É
0: então,
2: diferente.
0: Vale a pena, de qualquer forma, celebrar. Magnaldo mandou aqui, bom dia, Thaís Seixas e Lizy Lobo. Eu tô focado no treino e ligado no Giro da Manhã. Sextou, chegou o sol que raiou. Que beleza a natureza. Mandou uma foto aqui do sol nascendo.
2: Nascendo.
0: Valeu,
2: céu
0: Magnaldo.
2: Limpinho, né? Azulzinho lá também vai dar
0: tá
2: praia, né?
0: Boas.
2: Não tem lá, né?
0: Não
2: é melhor. Mas vai dar
0: rio.
2: Passeio, vai dar rio. Luciana, bom dia pra você também. Ela jogou aqui o dela, o sexto. Uma sexta-feira repleta de coisas boas pra todos nós. Um beijão grandão pra você.
0: Eliana disse aqui, bom dia, equipe do Giro da Manhã. Salve, 12 de junho. Sextou com amor neste dia especial dos namorados, enamorados e enrolados. E aí, você tá o quê, Liz?
2: Oxi, namoradíssima.
0: Liz não vai comemorar porque já é casada, entendeu?
2: Oxi, que é isso? O povo tem essa mania, né? Porque gente casada não comemora.
0: Você tem que comemorar o dia dos casados.
2: Ah, e que dia é isso?
0: Acho que não existe.
2: Todo
0: vamos
2: dia.
0: Vamos criar.
2: É.
0: Ela também deseja aqui um ótimo final de semana para todos. Beijos, mandou um coraçãozinho aqui. Valeu, Eliana. Beijo pra você também.
2: Bom dia pro Hamilton também, que deixou o bom dia aqui, menina. Sextou. Bom dia, Milton. Beijo pra você.
0: Jaci Pita disse aqui, bom dia. Então, meninas, quem não tem namorado ganha o quê mesmo? Hoje a lida começou cedo, vamos que vamos. E tá dizendo aqui, solteira em Salvador.
2: Solteira porque quer, viu, Jaci?
0: Cheia de pretendentes,
2: o que tem
0: Jaci.
2: De pretendente é só escolher, viu?
0: É, um monte de gente mandando música pra ela no Toca Aí. Então fica a dica, viu?
2: Fica a dica. Lenildo deixou aqui, sextou, meninas maravilhosas do Giro da Manhã. Hoje meu neto Lorenzo Argolo completa 12 anos. Olha só, felicidades, Lorenzo. Um beijo, Lorenzo, pra você, 12 aninhos.
0: Oh, parabéns.
2: A minha filha também completa 12 anos.
0: 12 anos no dia 12.
2: É mesmo. Agora a Alice completa 12 no dia 22.
0: Termina com
2: 12. Oi, namorada.
0: Cabral tá apaixonado.
2: Tá apaixonado, Cabral.
0: Atenção,
2: quantos anos apaixonado,
0: de Cabral?
2: Cabral.
0: Essa é pra
2: anos,
0: você,
2: né, Cabralita?
0: 30 anos?
2: 30 anos.
0: Porque eu tenho
2: apaixonado.
0: De vida, ele tem de casado. Oi.
2: Engana o povo, engana o povo.
0: Pode deixar aí, viu, Cabral, a trilha. Vamos continuar aqui. Giovanni, taxista, diz aqui, viu? Quando conduzo algum turista, E o turista pede para levar a Avenida 7

0: pergunta o número para saber qual o local que ele quer, porque realmente isso, a gente falou aqui, né?
1: Imagine,
0: começa
1: Avenida
0: no Farol
1: 7,
0: da Barra, vai Ave até Maria. A Praça Castro Alves. São tantas paisagens que a gente vê na Avenida 7, né? Diferentes. Ela corta
1: pois
0: mesmo,
1: é.
0: Um bom trecho, né?
1: Ainda cidades. Sobre essa Avenida 7, o pessoal engajou aqui, viu? Sobre o assunto. Nádia, né? Ela mandou aqui pra gente dizendo... Bom dia, né, queridas do Giro da Manhã. A nossa Avenida 7 de Setembro, o antigo Caminho do Conselho, começa no edifício Sulacap, sentido norte da cidade, e termina no edifício Oceania e Farol da Barra. Tá vendo aí?
0: Muito
1: pronto,
0: bem.
1: A gente não esquece mais.
0: O nosso Papai Noel Marcos mandou aqui, reforçando, né, que eles vão fazer aí a feijoada da família Mariposa, mas não posso dizer onde é, não posso dizer quando é, porque senão todos os nossos milhares de ouvintes vão bater lá. Mas ele reforçando aqui o convite, obrigado, viu, Marcos? E desejando também feliz Dia dos Namorados pra todos, valeu pra você também.
1: Valeu, vou mandar um alô aqui, ó, pra Jace, dizendo que aceita currículo. Você já tem muitos currículos aí pra analisar, viu, Jace?
0: Pois
1: tô ligada, tô
0: e
1: ligada.
0: E Givaldo já foi rapidinho aqui, falou assim, tô de olho em Jace Pita, bom dia, meninas, fala isso não, viu? Brincadeira.
1: Ah, já foi. Já foi, já falou.
0: Ai, pois
1: tá vendo,
0: é,
1: já, né? Assim, um currículo acaba de chegar.
0: É isso,
1: Givaldo.
0: Então celebre o seu Dia dos Namorados aqui com a gente também. Mande sua mensagem pro nosso WhatsApp, 719-9731-7762. Quem sabe a nossa rede social não forma
1: quem
0: casais
1: sabe, vamos,
0: aqui também.
1: Vamos,
0: né?
1: Bora.
0: Não dá
1: match.
0: Dá
1: uma
0: de cupido aqui. 6h47, a gente segue aqui com as notícias, falando de Bahia. O Procon autua um atacadista por moer carne antecipadamente em Feira de Santana. A fiscalização flagrou uma prática ilegal, né, em um estabelecimento localizado na Avenida Eduardo Frois da Mota, que moía o produto durante a noite para comercializá-lo no dia seguinte. A prática contraria uma lei municipal popularmente conhecida como Lei da Carne Moída. A ação foi motivada por denúncias de consumidores.
1: E 27 municípios baianos ainda não prestaram informações ao painel de transparência dos festejos juninos e têm até o meio-dia de hoje para realizar o cadastro. Até agora, 390 municípios já garantiram o selo de transparência de 2026. Segundo o Ministério Público da Bahia, as informações registradas no painel superam R$ 600 milhões em contratações e investimentos. Desse total, 367 municípios informaram que não vão, na verdade, desculpa, que vão realizar festas juninas com contratação de artistas. A entrega do selo aos gestores que aderiram à iniciativa está marcada para a próxima terça-feira em Salvador.
0: Bota aí de novo, Cera, a musiquinha aqui. E vamos falar de amor novamente, vou fazer uma voz assim, falando de amor no Giro da Manhã.
1: E eu acho que essa matéria é pra você, viu, Thay? Que
0: é, parcialmente pra mim, né? Mas tem gente que tá pior que eu. Então vamos lá, gente, vamos falar, porque hoje, no Dia dos Namorados, muitos casais celebram o amor lado a lado. Como é bom, né? Eu vou celebrar lado a lado mais tarde.
1: É, mais tarde.
0: Mas para quem vive um relacionamento à distância, a data ganha outros contornos e desafios. Vamos conhecer agora casais que fazem o amor atravessar fronteiras e entender o que diz a psicologia sobre essa experiência. Então, vamos ouvir agora na reportagem de Mônica Lameiro.
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3: No Dia dos Namorados, muitos casais vão trocar presentes, jantares e momentos a dois. Mas para quem vive um relacionamento à distância, o amor precisa atravessar muito mais do que flores e declarações. Entre chamadas de vídeo, mensagens e contagem regressiva para o próximo encontro, esses casais aprendem a conviver com um personagem que sempre dá as caras. A saudade. Manter o vínculo mesmo morando em cidades diferentes exige dedicação, confiança e muita comunicação. O casal Anderson Chon e Tainá Menezes conhecem bem essa realidade e contam como foi que decidiram viver essa experiência.
4: Temos uma amiga em comum, então ela nos apresentou no Afropunk. E foi aí que a gente se conheceu. Foi no Afropunk de 2023. No primeiro momento a gente não ficou, a gente só se conheceu mesmo. E aí, conversando, a gente combinou de se encontrar em janeiro. Ele veio para São Paulo E aí a gente já percebeu que ali tinha alguma coisa diferente. Então conversamos bastante, ficamos 6 meses se encontrando, marcando de ir pra Salvador, ele marcava de vir pra São Paulo. Até que a gente falou, não dá não. A gente vai encarar essa distância e vamos começar a namorar. Inclusive, eu que pedi show em namoro.
5: Muito bonitinho, assim. Eu não lembro o nome que se dá a isso, mas é aquele objeto que é uma lente que ela aumenta a imagem que está dentro dela mesmo, assim. É, quem estiver ouvindo deve saber o nome especificamente disso. E aí tava ali, dentro disso, um pedido junto com flores, assim. Foi super bonito, sabe?
3: Se para muita gente a distância seria um motivo para desistir, para o Caio Moraes e sua namorada, Agatha Tassinai, foi diferente. Há 3 anos, eles mantêm um relacionamento à distância. Ele conta que desde o início acreditava que a experiência poderia dar certo e mesmo com alguma resistência inicial da sua parceira, os dois escolheram fazer a relação acontecer.
6: Mas a gente queria que desse certo, a gente queria que funcionasse, que a relação acontecesse, né? E não foi nenhuma dúvida, assim. A gente não chegou a nem a pensar se ia ou não ia, assim. Foi algo muito natural. Eu acho que a internet facilitou muito as conexões e tudo mais. Não estar ali muito próximo no dia a dia é algo que pesa bastante. A gente ficaria por aqui, pro São Paulo e tal, mas é o que a gente pensa, assim, em um ano tá junto, porque de fato já são 3 anos e chegou uma hora que a falta aperta muito.
3: Segundo a psicóloga Mônica Andrade, a distância física não é o principal fator que define o sucesso ou o fracasso de uma relação. Ela explica que a qualidade da comunicação e a capacidade de construir confiança são mais importantes do que a quantidade de quilômetros entre o casal.
7: É necessário sofisticar a comunicação. Porque, veja, o processo de comunicação, Mônica, ele não tem uma pureza naquilo que a gente está trazendo. Ele tem os nossos atravessamentos subjetivos. Então, quando eu falo a partir dos meus monstros. E você escuta a partir dos seus. Você me faz uma pergunta e eu te dou uma resposta rápida. No momento, eu não posso falar. Então, já denuncio o quê? Nas fantasias, uma frieza, um afastamento. A gente precisa estabelecer pactos nessa comunicação em que, quando você não entende o que eu falo, você precisa me perguntar, você precisa me questionar para que eu tenha clareza. Fiar junto, confiar. Inclusive, o Gilberto Gil tem uma música lindíssima, A Linha e o Linho, que fala sobre a relação conjugal, né? Então, é como uma costura mesmo.
3: A especialista também destaca que relacionamentos à distância costumam exigir mais intencionalidade.
7: A questão é que as coisas precisam chegar para o dito. Não dá para ficar no invisível, porque as fantasias vão tomar conta. Então eu preciso estabelecer pactos bem estruturados, acordos, combinados, para que fique claro para o casal onde eles querem, né, que essa relação chegue. Uma outra coisa que a gente precisa também é abrir espaço para a criatividade pulsar. Porque é preciso ter intimidade. E como é que tem intimidade à distância? A criatividade precisa chegar. Porque não existe confiança, não existe comunicação, não existe inteireza sem intimidade. E a gente sabe que a criatividade, o ser humano é muito criativo. E eu penso também que cuidar da individualidade. Por quê? Eu preciso cuidar do meu emocional, eu preciso cuidar do meu corpo, eu preciso cuidar do que eu quero, dos meus objetivos. E cuidando de mim, fico bem para cuidar da nossa relação, né? Porque quando eu tô bem nas minhas relações também. A gente não pode perder isso de vista.
3: Entre passagens compradas, chamadas de vídeos e mensagens trocadas ao longo do dia, a Tainá e o Anderson encontram formas de diminuir os quilômetros da saudade.
5: Então a gente tenta diminuir essa saudade com essa rotina ali de se falar muito, mas quando a gente tá junto, a gente cria memórias para que essa saudade seja um pouquinho menos doída, sabe?
4: A gente mantém o contato o dia inteiro, mas a gente sabe que a mensagem ela é instantânea, mas nós temos uma rotina, vidas que precisam seguir, então não pode também causar essa ansiedade e uma pressão no outro.
3: Uma lição compartilhada por eles é de que, quando existe compromisso dos dois lados, a distância pode ser apenas mais um desafio no caminho e não o ponto final da história. Mônica Lamego, para Educadora FM.
1: Uau! Agora eu sei que tem alguém aqui na bancada que meio que namora à distância também.
0: Eu considero namoro à distância quando você precisa pegar um avião pra encontrar a pessoa.
1: Você tem que pegar um carro e dirigir o quê? 4 horas?
0: Não, 2 horas e meia eu chego lá.
1: 2 horas e meia.
0: Mas dá pra ficar lá, né? Ele vir pra cá. Então é uma meia distância.
1: Mas você é criativa, como a psicóloga disse que tem que ser?
0: Como assim, criativa?
1: Pra manter uma relação à distância, tem que ser criativa, você não.
0: Eu acho a melhor coisa. Manter assim a distância. Acho que um.
1: Não enjoa, né?
0: É, acho que não enjoa, não.
1: É, tem, é isso. Eu acho que tudo tem um lado bom e ruim, né? Na história.
0: Acho que por isso tá durando tanto. Beijo, amor, te amo.
1: É porque eu vou te aguentar. Ed, você é guerreira.
0: Engraçadinha. Ele é sortudo, querida.
1: Ai, Jesus.
0: Ó, a gente tem mais mensagem aqui. Vamos mudar de assunto pra não ficar focando em mim.
1: Não, não mude, não, que Rafaela tá no mesmo assunto aí.
0: Rafaela diz aqui: rapaz, encarar um namoro à distância, sei não, viu?
1: Sei não. Eu nunca namorei à distância, não. Então não sei nem como é essa experiência.
0: Ah, eu acho ótimo. Mas a minha distância é rápida, né?
1: Então... É rapidinha, né? Mas tenho saudade, é 2 horas de carro.
0: É. Vou ali e volto.
1: Vou ali e volto, é. É uma distância boa, eu acho.
0: Ó, e essa aqui é pra Cabral, viu? Já se pinta, disse, concentrado, tá de sacanagem? Um beijo, Givaldo. Porque ela já se tá dizendo aqui que tá solteira e tal. E aí, Cabral, hoje tá tão
1: as músicas românticas. Né? Então... Cabral é apaixonado, é namorado. 30 anos apaixonado, né? Não... Ó, tá vendo, Cabralita? Isso aí, tem que ser... Homem, se inspira em Cabral, viu?
0: E Shell, viu? Shell disse aqui, gente, ainda bem que vocês me lembraram que hoje é dia dos namorados. Love is in the air. E aí ela diz, meu namorado lembra de toda a data e eu não, Shell. Você é a tóxica da relação.
1: Pior que eu chamando ontem minha amiga, né, pra fazer alguma coisa dos namorados. Ela, vixe, ainda bem que tu me lembrou.
0: Gente, todo mundo esqueceu.
1: Eu tava lembrada.
0: Shell disse aqui, ano passado esqueci o aniversário dele. Foi cara feia. Gente, por um mês. Ele tá certíssimo,
1: Shell. Aí também,
0: Shell,
1: eu acho que aí realmente você ultrapassou todos... Aí não tem condição. Esqueci aniversário do amor, não dá, não.
0: Teve gente dizendo aqui, ó, mesmo distância rápida ou longe, até queria uma relação dessa, viu? Mas tô dizendo, aproxima mais do que distancia. Porque quando encontra, são os momentos bons,
1: exatamente,
0: né? Enfim,
1: tudo bom. Participe também, né, nesse dia dos namorados. Fique à vontade aqui também pra fazer sua declaração de amor, né, Thay?
0: Pois é, ou então dizer por que você está solteiro, né? Givaldo mesmo perguntou aqui qual é o dia dos solteiros, pois estou esperando esse dia. Até joguei aqui no Google, viu? Deixa eu ver.
1: Dia dos solteiros.
0: Ah,
1: dia que deve saber. Que
0: quarta-feira, 11 de novembro, Givaldo,
1: guarda
0: seu dia
1: aí.
0: Chegará.
1: Guarda aí a data.
0: E Jace também, né? Quem sabe não estarão mais solteiros até lá,
1: sabe.
0: Mas é 11 de novembro, viu? Então você também participe, mande sua mensagem aqui pra gente, 719-9731-7762.
1: E o recado agora é para, né, os estudantes. Atenção, hein? Quem ainda não se inscreveu no Enem, termina hoje às 23h59 o prazo para inscrição no Enem 2026. As inscrições devem ser feitas exclusivamente pela internet, na página do participante do INEP. Mesmo quem conseguiu a isenção da taxa precisa entrar no sistema e se inscrever para poder garantir a vaga. Este ano, para quem está concluindo o ensino médio em escola pública, a inscrição é automática.
0: E o Tribunal de Contas do Estado da Bahia e o Instituto de Radiodifusão Educativa da Bahia, o IRDEB, oficializam um acordo de cooperação técnica que tem como objetivo a produção, adaptação, difusão e veiculação de conteúdos institucionais, educativos e informativos. O Minuto do Tribunal de Contas da Bahia vai ao ar aqui na Educadora FM a partir de hoje. O conteúdo vai ser exibido todas as sextas-feiras, logo após o Giro da Manhã, né? Para trazer conteúdos educativos para mais baianos.
1: E agora vamos falar de carreira e emprego. Acompanhe Jéssica Paulo para saber se alguma oportunidade te contempla.
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9: A Prefeitura de Igaporã, no sudoeste baiano, está com 5 vagas em diferentes cargos de níveis médio e superior, com salários que podem chegar a R$3.000. Há oportunidades para fiscal ambiental e fiscal de tributos, engenheiro ambiental, biólogo e assistente social. Os interessados podem se inscrever até a próxima terça-feira através do site inovarprojetos.com. A Associação Legião da Boa Vontade está buscando operador de telemarketing. O candidato precisa ter ensino médio completo, habilidade com tecnologia, boa comunicação e pode se destacar no processo seletivo caso já tenha experiência anterior na função. O profissional selecionado vai atuar em Salvador e as inscrições estão abertas até o dia 8 de agosto no site vagaslbvtelemarketing.gup.io. E encerram hoje as inscrições para a vaga de técnico de enfermagem no DNA Laboratório, com atuação na capital baiana. Para essa posição, é necessário curso técnico completo na área, registro ativo no COREM e experiência com vacinação. Os interessados devem se inscrever no site dna.gup.io. Jéssica Paulo, para Educador FM.
0: Valeu, Jéssica. 7:01, estamos no clima dos dias, do Dia dos Namorados, mas também estamos no clima de Copa, né? Do Mundial aí de futebol. Vamos falar então sobre um evento em Salvador que usa o futebol como manifesto de protagonismo e emancipação feminina. Quem vai trazer os detalhes é Josi Braga.
10: O futebol, historicamente tratado como um território predominantemente masculino, tem sido ressignificado por iniciativas que colocam as mulheres no centro do jogo. É com essa premissa que a Preciosa realiza mais uma edição neste sábado no Centro Histórico de Salvador. Unindo a paixão nacional e a urgência da ocupação de espaços, a sexta edição da festa vai além do esporte, promovendo a transmissão da partida entre a seleção brasileira e o Marrocos em um ambiente planejado exclusivamente por e para mulheres. Segundo a produtora cultural Marcela Silva, idealizadora da proposta, mais do que assistir uma partida, o evento busca consolidar a Preciosa não apenas como uma festa, mas como uma plataforma de emancipação feminina.
11: Quando a Preciosa nasceu, ela nasceu num recorte muito LGBT, L, né, para lésbicas. E hoje a gente conversa com o público feminino, eu quero mulheres, então independente das escolhas, né, pessoais delas. Então, assim, a Preciosa vem nesse lugar de conforto, de afeto, de experiência mesmo, de abraço da mulher, onde ela não vai se sentir invadida. Enfim, totalmente o não que virou sim e esse símbolo de resistência que somos hoje, né? Então, assim, quando a gente fala que a gente tá saindo de uma festa indo para uma plataforma, é porque a gente tá querendo criar outros universos para além da festa. Então, é importante até eu deixar isso aqui muito, muito salientado, que a gente não é apenas uma festa. A gente realmente quer se transformar numa plataforma de acolhimento e a gente tá fazendo várias conexões importantes através dessa porta que é a festa.
10: A escolha do tema não é por acaso. A primeira edição do projeto também nasceu em clima de um mundial de futebol e agora volta a costurar esse movimento de união. Marcela Silva antecipa a realização de mais uma edição do evento com um lançamento especial.
11: E aí, já dando um spoiler aqui, a gente tem a próxima edição, que a festa nasceu no mês da visibilidade, né, que é em agosto, e a gente vai fazer uma edição em agosto, dia 29 de agosto, e nesse período entre agora e agosto 13, né, e agosto, a gente vai lançar o Talks da Preciosa, que a gente vai trazer algumas personas para falar sobre alguns temas importantes dentro da comunidade feminina, como saúde íntima, saúde mental, acolhimento, mulher de SPEM no mercado de trabalho. Então, a gente tem alguns temas que a gente vem trabalhando com algumas pessoas que a gente quer e está conectando para trazer para a Preciosa. Por isso que eu falo que é uma plataforma, porque a gente está saindo desse lugar só de festa e digamos que a gente está amadurecendo para se transformar em uma plataforma realmente.
10: Para embalar a noite, a Preciosa escalou um time potente e diverso, celebrando a pluralidade da música feita por mulheres na Bahia. Além da DJ Libriana, a festa conta com a participação do grupo Samba de Pretas, de Sofia Pita e de Eda Pacheco, conhecida como a Princesa da Sofrência. Para a artista, fazer parte de uma grade 100% feminina é uma oportunidade de celebrar a diversidade, o pertencimento e a potência da mulher.
12: Eu considero extremamente importante fazer parte de iniciativas como a Festa Preciosa, né? Porque elas mostram na prática, literalmente, a força, a capacidade das mulheres em todos os espaços que a gente tem, sim, em nosso lugar. A gente precisa ter nosso lugarzinho independente, se anteriormente existia uma predominância masculina, né? Em tal assunto, em tal lugar, enfim. Então, participar desse evento é uma grande responsabilidade, uma forma de estar ali representando tantas mulheres que estão construindo seus caminhos, empreendendo, liderando, criando, inspirando também outras pessoas. Então, a música, o esporte, a cultura tem esse poder de unir as histórias, né, transformar as realidades. Então, estar aqui pela segunda vez é uma honra, porque reforça que a gente literalmente está avançando, conquistando espaço, mostrando que podemos sim ser protagonista da nossa própria história.
10: A sexta edição da Festa Preciosa, exclusiva para as mulheres, acontece amanhã, a partir das 5 da tarde, no Museu Nacional da Cultura Afro-Brasileira, no Pelourinho, em Salvador. Os ingressos, no valor de R$ 90,00, estão disponíveis na plataforma Simpla. Josi Braga, para Educador FM.
1: hoje a gente já sabe que é Dia dos Namorados, né? Já começamos no clima, muitos ouvintes já que se manifestaram, né? Mas com certeza é dia de outras coisas. Quem vai contar pra gente é ela, Beatriz Bulhões, que tá de volta aí das férias. Bom dia, Bia! Hoje é dia de quê?
13: Dia de
14: hoje? Que dia é hoje?
15: Hoje é dia de quê?
16: Bom dia! Voltei em pleno sextou, já que hoje é dia dos namorados e eu que tô solteira não tinha coisa melhor pra fazer. Eu me identifico mais com amanhã, dia 13, que é o dia do turista e o meu verdadeiro amor é viajar. Além disso, sábado também é dia de Santo Antônio, que todo mundo conhece por ser casamenteiro, mas também é padroeiro dos viajantes, dos pobres e guardião da família. Não dá pra esquecer também que amanhã é dia de se vestir de verde e amarelo pra acompanhar a estreia do Brasil. Domingo é dia mundial do doador de sangue. E a torcida é pros bancos do Emoba conseguirem estoque pro São João. Lembrando que os doadores ganham um dia de folga no trabalho e pode usar aí pra assistir o mundial ou pra dançar forró. Volto com vocês!
1: Essa Bia tem a ideia, viu? Olha o que ela já linkou, menino.
0: É isso, né? Bora viajar, bora curtir o Dia dos Namorados ou não. 7:07, o Giro da Manhã faz uma pausa e volta já já.
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0: 7:10, estamos de volta aqui com o Giro da Manhã. Lembrando que você pode participar aqui do nosso programa, mande sua mensagem pro nosso WhatsApp no 719-9731-7762. Ainda sobre Dia dos Namorados, Giovanni Taxista mandou aqui: tem um cliente casado com filhos e ele, né, e a esposa moram separados há anos, só se encontram nos finais de semana.
1: Pronto, vai viver 100 anos aí de casamento.
0: Maravilha, isso, entendeu? E aposto que aproveitam muito o fim de semana.
1: Eita, coisa boa. E Lenilda também comentou aqui, viu, tá? Ela botou aqui: a distância faz aquecer a relação.
0: Ah, vamos aquecer nosso coração de qualquer forma.
1: A gente estimulando, né, os casais a viverem separados no Dia dos Namorados.
0: Falou a pessoa casada. Então é isso, né? Daqui a pouquinho, lembrando, hoje é sexta, né? Então, hoje é dia de sexta musical aqui no programa. Daqui a pouco a gente vai receber a banda Flor de Imbuia, porque é Dia dos Namorados, mas também estamos quase aí chegando no São João, né? Ah, vamos ouvir um forrozinho aqui. Então, você também pode participar da entrevista, mandar a sua pergunta aqui pra banda Flor de Imbuia, né? Formada por 4 mulheres. Então, participe, mande aqui pra gente um depoimento, uma mensagem pro nosso WhatsApp no 719-9731-7762.
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1: Voltamos com o trânsito ao vivo, aqui com as imagens das câmeras da SSP, né? Com as principais vias da capital baiana. A gente vai ali para a suburbana, Avenida Frânio Peixoto, na entrada do São João do Cabrito. Tem um trânsito já carregado, intenso, mas sem retenção ali na região. Avenida Bonocô, para quem segue no sentido centro e também para quem segue no sentido paralela, BR, vai encontrar também intensidade, mas sem retenção.
0: A gente aqui pelo Google Maps vê a intensidade nos dois sentidos, já na BA-099, né, Estrada do Coco, na região de Vila de Abrantes, então já intenso por lá. E na Avenida Suburbana, entre Plataforma e São João do Cabrito, e Alto do Cabrito, né, no sentido comércio, também há trechos de lentidão.
1: Pois é, tá? A gente falou há pouco, né, do evento Preciosas, né? Esse evento aí para celebrar o futebol, né? O campeonato mundial. E a gente sabe que esse é um período que se movimenta muito, né? Comércio de bares, restaurantes, todo mundo aí se preparando para transformar a paixão pelo esporte também em uma oportunidade de negócio, né? E esse é o tema, né, da nossa última reportagem, da nossa série, né, sobre a Copa. E quem vai trazer detalhes pra gente é Rafael Lopes.
15: Com o Mundial de Futebol, bares e restaurantes costumam ter uma movimentação maior durante as transmissões dos jogos. O clima de torcida e confraternização movimenta a economia e cria oportunidades. Além das grandes empresas, pequenos negócios também aproveitam o torneio para lucrar mais. No bairro Caminho das Árvores, em Salvador, a comerciante Juliana Canário começou a preparação com um mês de antecedência. O bar ganhou decoração que mistura as cores verde e amarelo com elementos das festas juninas. Ela também investiu em estrutura para receber o público.
22: Então, aumento do estoque para esse período, contratação de mais diaristas, já deixar previamente agendado o trabalho desses diaristas para os dias de jogos, a compra de 3 TVs a mais para que todo mundo pudesse assistir com tranquilidade, a disposição das TVs é atendesse a todos os espaços do nosso ambiente, e também mais jogos de mesa, mais cadeiras para acomodar melhor essa demanda que a gente espera que seja mais alta.
15: Segundo ela, a expectativa é de um crescimento de 40% no faturamento durante o período dos jogos. Para isso, o estabelecimento aposta em estratégias de divulgação nas redes sociais.
22: A gente tentou trabalhar um pouquinho do nosso digital, então a expectativa é que na véspera dos Jogos do Brasil a gente consiga trazer uma brincadeira no nosso Instagram com palpites para os jogos e a partir disso a gente consiga possibilitar descontos para os clientes.
15: Outra comerciante que também aposta no Mundial de Futebol é Janaína Tarragô. Ela é proprietária de um restaurante no bairro da Barra e começou a preparação com muita antecedência.
23: A gente vem planejando desde março, quando passou logo o carnaval. Já começamos a planejar, pensar nas TVs, o que nós íamos investir. São 2 telões de alta definição e eu acredito que os clientes vão se sentir dentro do jogo, numa arquibancada mesmo.
15: No caso dela, há um ingrediente extra que ajuda a criar uma experiência temática.
23: Bom, nosso produto carro-chefe é a culinária mexicana. Nós temos clientes muito fiéis. Eu acredito que a comida mexicana é o nosso carro-chefe.
15: Para ambas as comerciantes, a movimentação não fica só na expectativa de lucro. O clima de torcida também ajuda a fortalecer o espírito de equipe.
2: A nossa equipe, assim, ela criou uma relação muito bacana, tanto entre si quanto com os clientes. A gente consegue conciliar super diversão e trabalho. Então, fica um clima muito legal. Torna o trabalho mais leve.
23: Então, a minha equipe é muito animada. Eles amam a Copa do Mundo. Eu e o meu marido, que somos sócios também, nós estamos na expectativa para torcer, mas para trabalhar muito também.
15: A Câmara de Dirigentes Lojistas de Salvador estima que as vendas de junho cresçam cerca de 3% em relação ao mesmo período do ano passado. Rafael Lopes para a Educador FM.
0: 7:16 e os bares estão entre os negócios, né, que melhor aproveitam a onda verde e amarela, decorando os ambientes e exibindo os jogos. Mas outros nichos também podem responder rapidamente à onda verde e amarela, do artesanato até a moda, desde a customização de roupas até o segmento para pets. Os negócios que têm sucesso ao embarcar no maior evento de futebol do mundo têm em comum um planejamento eficiente, como avalia Fabrício Barreto, gestor territorial do Sebrae Bahia.
5: Se a seleção brasileira vai até o final do campeonato, beleza, você vai estar sempre ativo. Mas os grandes negócios acontecem no pré. O ideal é que você faça um planejamento 6 meses antes, pensando na divulgação, no seu público-alvo, como é que você vai utilizar, principalmente se for um negócio voltado para a Copa. Se você faz antecipadamente, antes da Copa você já conseguiu vender 50%, 70% do seu estoque daquele produto, né? Exemplo de acessórios, camisas.
0: Ele deixa um alerta para quem ainda não colocou o negócio em diálogo com o clima da competição, mas quer fazer isso agora. É mais fácil customizar o que já se tem do que providenciar insumos de última hora.
5: Ainda há tempo, claro que o ideal é você fazer um planejamento bem antecipado. Então, tudo que envolve investimento, recurso, a gente está muito em cima. E em alguns casos, termina sendo muito arriscado você investir em compra de insumos, compra de produtos, né, sem o devido planejamento e divulgação antecipada. Se você já tem um empreendimento e quer aproveitar o momento para customizar, ainda há tempo sim. Dá para fazer, trabalhar a identidade visual, criar o clima, pensar em alguma coisa rápido, já que você tem aquele cliente já, e você pode aumentar a sua demanda.
0: A Bahia, em particular, tem gastronomia e cultura como ramos particularmente fortes para envolver torcedores. Seja qual for a área de atuação, o recado é buscar a fidelização dos clientes, lembrando que a Copa passa, mas o negócio fica, ou assim os comerciantes esperam.

0: beleza? A gente em clima Dia dos Namorados e clima de São João também, porque o mês de junho inicia, né, a temporada de festas no Nordeste oficialmente, né? Período aí em que o forró dita o ritmo dos eventos. Além de celebrar a tradição regional, o circuito atual abre espaço para o debate sobre a ocupação de palcos e o protagonismo das mulheres na música. Em um mercado com forte presença masculina, cantoras e instrumentistas mulheres, né, ampliam espaço e fortalecem a cena do forró.
1: Pois é, e para falar sobre, né, essa representatividade na cultura local e a agenda de shows neste período, a gente conversa agora com a banda Flor de Imbuia, gente. O grupo, ele se apresenta hoje e amanhã aqui em Salvador, com shows na Casa do Comércio, no Arraiá das Prefes e também na Casa da Mãe, no Rio Vermelho. Então, bora dar um bom dia aqui, né, para todas elas. Estúdio cheio hoje, né, gente?
0: Identificar aqui as vozes.
1: Identificar, né, as vozes. A gente começa, né, dando um bom dia aqui para Lete Correia, que tá no violino. Lino, né?
0: Não,
1: que
0: na Rabeca, né?
1: Ou da Rabeca. Bom dia. Bom dia também a Teba Rocha, que tá aqui na sanfona.
2: Bom dia.
1: A Thalita Batuque, né? No triângulo. Bom dia.
2: Bom dia,
1: Thalita. E a Luísa Aguiar aqui na zabumba.
3: Bom dia.
0: Eita, que esse estúdio tá florido. São mulheres aqui.
1: Gente.
0: Os homens ficam pro lado de lá, né?
1: Tá do lado. Depois...
0: Do vidro. É. Bom dia, meninas. Sejam bem-vindas, né? Bora começar a falar da agenda de vocês antes da gente entrar no São João mesmo, mas já é São João, né, aqui no Nordeste. Vocês vão fazer shows hoje, né, shows amanhã, né, vocês se apresentam na Casa do Comércio, depois seguem pro Arraiá da Prefes, que é lá na Rua Chile, né, na Praça Municipal. O forró, né, tem essa questão, a gente tava falando aqui sobre o Dia dos Namorados, e tem essa possibilidade, né, de trazer esse repertório mais romântico, né, então hoje vocês celebram também o Dia dos Namorados e São João, né, como é que tá a preparação de vocês, repertório e tudo para esses shows?
3: É, o forró tem isso, né, assim, tem muitas músicas, né, que falam de amor, não só no shot, né, mas em todos os ritmos, e com certeza a gente vai estar também celebrando o amor nesses shows de hoje, de amanhã e sempre, porque o amor não tem data, né, pra ser celebrado, é o dia, todos os dias.
0: E é uma correria, né? Sai de um, vai pro outro, vai.
3: Eita.
0: Curtindo. Nossa, aí.
3: Né?
0: Já começa a maratona, né?
3: A agenda tá agitada, né, gente? Como vocês falaram, gente, hoje tem dois shows, os dois tem entrada gratuita, né? No Sesc, ali vai ser no foyer, então quem quiser chegar ali e fazer o happy hour, a gente vai estar lá a partir das 5h30, né, o show. E depois no Arraiá da Prefes também, aberto ao público. E amanhã na Casa da Mãe vai ter a transmissão do Jogo do Brasil, então quem quiser... Uhum. Assistir o jogo, torcer com a gente e depois comemorar a vitória, porque a gente é pé quente.
0: É isso aí. aí se ganhar, fica aí para os próximos jogos, né? Tem que ter Flor de Imbuia sempre.
3: Pra dar sorte. Pois é.
1: Agora, nesse show da Casa da Mãe, vocês vão estar acompanhadas também de videopalco com a Itana Rosa, né? Isso. Fala
3: isso,
1: um pouquinho como é que vai ser.
4: Isso, Itana Rosa, que tem uma banda de forró, que é Forró da Rosa. E a gente, juntas, né, a gente idealizou esse evento. Como Forró das Flores, já que ela é Forró da Rosa e a gente Flor de Imbuia. Então a gente pensou nesse evento justamente para juntar, né, essa mulherada que está fazendo forró aí e que precisa, e tem muitas mulheres, né? Mas a gente precisa realmente tá se juntando para fortalecer cada vez mais.
0: Como é que vocês enxergam hoje, né, essa questão do protagonismo, da presença mesmo, né, feminina na música, e acho que principalmente no forró, né, uma tradição que, uma análise aqui de uma pessoa que ouve, né, não que produz, mas que ouve, que ainda tem uma majoritariamente masculino, né, de forma geral. Como é que vocês têm visto isso dos últimos anos pra cá, né, essa presença feminina? Vocês são um grupo 100% feminino, né?
3: Sim.
0: Que leva, e Tana também trazendo esse projeto. Como é que tem sido isso aqui na Bahia? Na música, mas principalmente no forró?
3: Felizmente, né, tem crescido muito o número de mulheres fazendo forró, né? Aqui na Bahia, a gente, né, toda hora a gente conhece mais uma mulher que está chegando, que já faz forró, né? Porque a Bahia é gigante. A gente fica muito feliz. Infelizmente, esse número ainda não se expressa nas programações, né, dos festivais, dos grandes shows, né, de forró nas prefeituras agora durante essa época. Ainda é uma luta que a gente tem, né? Então, por isso também esse evento, né, que a gente vai fazer amanhã, é também nesse sentido, né, de chamar as mulheres, de fazer com que o público conheça, né, a gente, conheça nosso trabalho, enfim, fortalecer, como Luísa falou, porque tem muita mulher fazendo forró, mas ainda tem muita gente que não conhece, né, o trabalho, então...
0: E isso ao longo do ano todo, né? A gente sempre fala que a gente tem recebido artistas do forró nas últimas semanas, né? Não que a gente não tivesse recebido antes, mas focando mesmo, né, nessa época. Mas eles falam sobre essa importância mesmo de dizer que o forró acontece o ano todo, né? A gente aqui na rádio tem o Forró para Todos. É um programa todos, que acontece o ano todo, né?
3: Maravilhoso, sempre escuto.
0: Como é que é esse cenário no período em que não é São João, né? Como é que tem se fortalecido também? Casas de show que apoiam mais o forró, como é que vocês têm visto isso?
4: Pô, eu acho que aqui em Salvador ainda é um pouco carente de casa de shows para, né, voltado para o forró, porque a gente fez duas turnês em São Paulo, né, e a gente viu que lá é muito forte isso o ano inteiro. Não tem essa questão de um momento só do
1: que
4: ano,
1: estranho,
4: né?
1: Porque a gente está no Nordeste, né?
0: A gente pensa o contrário, né?
4: Mas o Sudeste tá assim.
0: Mas
4: assim,
0: muitos nordestinos lá também, né?
4: Muitos
0: que moram lá,
4: fazendo,
0: né,
4: forró. Sim. E tem público para tudo, então tem público o ano todo pro forró. Aqui tem também que a galera da dança, que mantém realmente o forró vivo, mas... eu acho que a gente precisa desse espaço também durante o ano, porque o forró é um estilo musical que muita gente gosta, né? E que não quer só dançar e curtir no São João. Mas o espaço realmente não é tão fácil. E por isso que a gente vem... A gente também tem um outro evento, que é o Forró das Comadres, que a gente faz também. Só, a gente tenta, né? Majoritariamente mulheres, às vezes não dá, mas também são parceiros da gente que às vezes colam o nosso projeto. Justamente pra gente fomentar isso. Né, e fomentar esse cenário do forró um pouco mais. Porque se deixar para ser só convidada, aí fica mais difícil. Às vezes a gente tem que botar a mão na massa.
0: As oportunidades e os eventos. Né?
4: Exatamente.
1: Perfeito. Vamos ouvir mais música, então?
0: Vamos lá.
1: Tá no clima?
0: Vamos
1: pro... Pode ser? Vamos fazer um shotzinho.

0: fica com vontade, ó. Sentir um friozinho do interior, dançar um forrozinho.
1: Agora eu aqui ouvindo e pensando, né, que eu acho que pode ser uma curiosidade também dos nossos ouvintes, né, como é que surge, né, a banda Flor de Imbuia, assim, como é que vocês encontram, né, e percebem essa paixão em comum, né, pelo forró?
2: A banda surgiu através de um convite lá no 2 de julho do Arraiá da Casa Preta, pra gente fazer um forró de rabeca, né, que é o instrumento que eu toco. Então, na época, reunimos amigos, né, foi uma banda mista, né, esse primeira apresentação, como forró de rabeca, não tinha nome ainda. Então, e aí a partir disso, desses ensaios que a gente fez para esse evento, surgiu a vontade da gente dar continuidade. E aí, então, a gente colocou esse nome, né, porque a rabeca era a protagonista, né, do grupo. Enfim, e a partir daí fomos chamando amigos que gostavam, se conectavam com o forró. E depois do primeiro ano de banda, a banda se tornou uma banda 100% feminina.
0: Ah, maravilha. Falando em banda 100% feminina, eu queria saber de vocês, mulheres, né? Mulheres que influenciam, mulheres em que vocês se inspiram. A gente tem nomes, né, grandes, né, de mulheres no forró, né? Marinês, né?
1: Anastácia.
0: Enfim, Anastácia, né? O que é que inspira vocês no sentido feminino?
3: Eu acho que muita coisa, mas assim, como vocês mesmos falaram, né? Marinês e Anastácia, elas estão no forró desde o início, assim.
0: Uhum.
3: Então, quando as pessoas falam que o forró é masculino, não é verdade, né?
0: Sim.
3: Então, essas mulheres já estavam representando as mulheres no forró e elas são referência pra gente. Inclusive, a Anastácia tem muitas músicas que ninguém sabe que é dela, né? Então, às vezes tem esse... Às vezes não, sempre na história tem o silenciamento mesmo das autoras e compositoras. E que é algo que a gente tenta desfazer, né? E é uma obrigação nossa, assim, a gente realmente trazer essas mulheres de volta. Então, a gente tem elas, tem também as intérpretes, como Elba, né? E tem mulheres mais jovens também, né? Que também fazem Mariana Aidá, tem
2: Janaína Pereira.
3: Então, tem essa galera também mais nova. Mas podem falar, meninas, vocês também.
4: Você citou o nome de Elba, que está desde sempre, né? Desde Luiz, e foi uma pessoa que Luiz presencialmente combinou, assim, cuida do meu forrozinho, né?
0: Ah,
4: e Elba tem toda a carreira nesse universo do forró, né? E
0: dando continuidade,
4: dando
0: né?
4: Dando continuidade, sim, né? Com muito afinco, com muito cuidado, né? Com muita responsabilidade, muita beleza também, porque ela é uma referência grandiosa pra gente.
0: Elba, inclusive, estará em Amargosa, estarei lá fazendo a cobertura pro nosso São João aqui, né, do Caloura. Vou tentar entrevistar, viu, gente?
2: Ai, que delícia.
0: Pois é, a gente tem mensagem aqui, viu, de ouvintes falando aqui da Flor de Imbuia. Giovanni Taxista disse aqui, que voz linda, que vozes, né, lindas. Gosto muito do forró tradicional. Obrigada, Giovanni, pela sua mensagem.
1: Pois é, Lenilda também botou aqui, maravilhosa essa música, né, na abertura. Ela comentou, botou aqui, parabéns, muito boa música da banda de forró Flor de Imbuia.
0: E Jaci Pita disse aqui, depois de ter tomado umas doses de licor, dançar um forró desse, eita lasqueira, parabéns meninas,
3: já tá pensando no licor uma hora dessa?
2: É São João,
3: junho é assim mesmo.
0: Ela, eu acho que ela tá querendo arranjar namorado, porque ela disse que tava solteira, então ela já tá fazendo
3: aceitando currículos. Hoje é o dia.
1: Agora a gente tá aqui comentando, né, Thaís disse que vai estar lá em Amargosa, ela mesmo já tá se preparando, né,
0: como
1: jornalista. Lista e já preparando os looks dela. Cada dia
0: para
1: um look,
0: frio,
1: né?
0: Principalmente.
1: Cada dia um look.
0: Não tenho roupa de frio.
1: Agora eu fico imaginando pra vocês também, que a gente sabe, né? Infelizmente, assim, o São João é o momento, né, que vocês recebem, porque a gente podia ser sempre, né? Em todos os momentos. Mas assim, tem que celebrar mesmo, né? Esse período. E como é essa. Como é que vocês se preparam, né, pra esse momento também, assim, em termos de voz, de repertório? Como é essa preparação pra esse momento que vocês costumam ser mais demandadas, né? Nesse período junino?
2: A gente tem uma cultura, assim, na nossa banda, né, assim, de que a gente tá sempre em movimento, né, então, assim, os ensaios sempre estão acontecendo, a gente sempre tá pensando em repertório, né, em que a gente pode trazer, e nessa época do São João, a gente vem aí de debates recentes, né, sobre a importância de manter o forró como protagonista, né, dos festejos juninos, e a gente sabe, por exemplo, que não pode faltar rastapé no São João, né, porque é característico, é tradicional, faz parte de uma cultura, de uma história de um povo que a gente não pode simplesmente deixar para lá, né, principalmente agora em que o forró é tão ameaçado, né, enquanto presença, assim, majoritária nos eventos, nos festejos juninos. Então a gente tem esse cuidado e esse preparo para celebrar realmente a tradição, né?
0: Maravilha. A gente tem uma mensagem aqui do nosso ouvinte Antônio, a gente estava falando das mulheres, né, que fizeram história, enfim. E ele diz aqui: temos Guadalupe, Marinês, sim, Clenilda, Amelinha, isso, e Companhia Limitada. Ampliando aí,
2: esse,
0: né?
2: Esse aí conhece.
0: Esse conhece. Tudo de bom. Bom dia, educadora. Feliz Dia dos Namorados para todos os namorados. Muito bem, gostei, viu, Antônio, aí da sua contribuição, trazendo mais mulheres, né, no forró. Bora ouvir mais um, então, da Flor de Imbuia.
2: Bora.

0: é interessante, né? Cada uma se destaca, né, no seu instrumento, mas todas cantam, né? Tem uma que canta mais em uma música, canta mais na outra. É muito talento feminino por aqui. Pra gente encerrar, meninas, queria falar um pouquinho sobre o São João, o que é que representa, né, para a identidade da própria Flor de Embuia, né? O que é que essa época representa para vocês, o que é que a cultura, né, do São João, do Nordeste, influencia e também representa na identidade da banda como um todo.
1: O São João representa para a gente a nossa festividade, né? A nossa alegria, a comemoração do nordestino, a colheita, as brincadeiras, o encontro com a família, com a vizinhança, com a reza, com a fé. São João é tudo isso. Eu penso que é o que a gente tem de universal na nossa cultura, né? Como dizia Hermeto Pascoal, né? Então, é esse momento das famílias estarem junto, de ter essa alegria, essa festividade. É muito genuína o São João, assim, acho. Para mim, é a melhor época do ano, é a melhor festa que a gente tem, né?
0: E pra gente é muito natural, né? Sim. Muita gente... Eu cresci aqui mesmo, em Salvador, mas, assim, a cultura do São João estava presente também na minha vida, sim, né? Assim, a gente já nasce de uma forma muito natural, com uma relação muito próxima, né? Sim. Com essa época. Mesmo quem não viveu no interior, né? Eu, no máximo, eu ia para Lauro de Freitas, né? Mas, assim, tem a cultura, né? De soltar fogos, acender a fogueira, ouvir o forró, né? Então...
1: E as famílias se deslocam, né? Quem tá na capital vai pro interior, vai se encontrar, sim, com a sua família. A minha mãe acorda na véspera, já prepara o bolo de aipim, o amendoim cozido, o milho. Então, assim, meu pai já prepara a fogueira. Então, essa comunhão.
0: É tudo junto,
1: famílias.
0: É um combo, né?
1: Sim.
0: Não pode faltar nada ali, tá tudo, tem o seu lugar, né? Nesse, exato, combo do São João. Maravilha, a gente conversou aqui com a banda Flor de Embuia, então vou agradecer aqui a vocês, meninas, Leti Correia, Teba Rocha, Thalita Batuque e Luísa Aguiar, muito obrigada, sucesso, a gente ainda vai tocar mais um aqui, viu?
2: Vai finalizar.
0: Mas daqui a pouco a gente pede, mas sucesso pra vocês, bom São João, e bom trabalho aí pra todas vocês, obrigada, viu?
2: Obrigada, meninas, muito sucesso pra vocês,
1: obrigada.
2: Sempre.
1: Obrigada.
0: Agora 7 horas 38 minutos, a gente vai ficando por aqui. Agradecer a você, ouvinte, que esteve aqui na sintonia da Educadora FM, que participou, também mandou mensagem aqui pra gente pelo nosso WhatsApp. Um excelente fim de semana pra você. Na segunda-feira, o Giro da Manhã estará de volta. Eu só volto na terça, porque segunda-feira eu vou dançar um forró por aí. Então estarei de folga. Então, segunda-feira, Lizy Lobo,
2: pode,
0: Bruna
2: isso?
0: Ferraz. Pode sim, querida. Entendeu? A gente trabalha tanto, né? Deixa eu dançar no forró. Agradecer a Bruna, que fez aqui a produção de estúdio. Obrigada, Lizy, pela parceria. Bom final de semana pra você também.
2: Valeu, Thay. Vamos só relembrar aqui também o serviço das meninas, né? Pra quem aí não pegou no início. Hoje e amanhã em Salvador, com shows na Casa do Comércio, no Arraiar das Prefes e na
0: Prefes
2: e na Casa da Mãe, no Rio Vermelho. Então é isso aí. Obrigada, Thaís Seixas. Queria agradecer também Valdemir Cabral, nosso cabralito, que fez a operação de áudio. E claro, pra você, nosso ouvinte, uma excelente sexta-feira. Um excelente final de semana para todos e todas, mas segue aqui com a gente, né? Sintonizado na Educadora FM, acompanhando nossa programação. Lembrando, ao meio-dia você tem outras informações, né? No programa Multicultura. E você fica agora com boa companhia de Aline Brito.
0: Pois é, a gente vai finalizar aqui ao som da Flor de Embuia e logo na sequência você fica com um minuto do Tribunal de Contas do Estado da Bahia. Tchau, tchau. Vamos ouvir.

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1: Minuto do Tribunal de Contas do Estado.
2: O IRDEB e o Tribunal de Contas do Estado assinaram um termo de cooperação técnica com o objetivo de divulgar conteúdos institucionais do TCE, além de promover a transparência e o controle social. O diretor-geral do IRDEB, Flávio Gonçalves, e o presidente do TCE, conselheiro Gildásio Penedo Filho, falaram da importância da iniciativa.
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2: Olá, muito bom dia para você. Seja muito bem-vindo, muito bem-vinda nessa manhã de sexta-feira, dia 12 de junho de 2026. Muito bem, começamos mais uma aqui, é uma manhã com muita música para você, com a nossa Sonosfera aqui pela Educadora FM, para você que ouve pelo Daio 107.5, tem também disponível para você pelo aplicativo. Então vamos abrir aqui esse bloco com o Gal Costa e o Tim Maia cantando Um Dia de Domingo, de Michael Sullivan e Paulo Massadas. Eu sou a Aline Brito e vamos juntos nessa manhã.

Educador FM, ouvimos Raul Seixas, Mais é Love You, composição de Rick e Raul Seixas. E antes, Candice Fiais, De Verdade, de Candice e Trish Chapman, Baby Kenya Ho. Vamos seguir com Fernanda Takai, Rodrigo Amarante, O Ritmo da Chuva, versão de Demetrius.

0: Muito bem, ouvimos Luiz Melodia, codinome Beija-Flor de Cazuza, Ezequiel Neves e também o Tito Baiense, Fase Acne de Tito Baiense. E muito mais para você já, logo depois do intervalo.
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Educador FM, ouvimos Flávio Venturini e dos Janeiros, de Flávio e Vanderly, e também Alexandre Leão, Quando Ela Me Beija, de Alexandre. Agora 8h27 na sua manhã, obrigada pela companhia. A gente continua, claro, com Pablo Milanês e Holanda de Pablo.

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Também escrevi, no meu tempo, cartas de amor como as outras, ridículas. 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

0: 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Ouvimos Carlinhos Brown, que é Zé Luiz, o seu amor e eu, de Carlinhos. E Maria Bethânia, mensagem de Cícero Nunes e Aldo Cabral. E Emanuele Araújo, louco de saudade, de Márcio Melo.
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Educadora FM com Pedro Sampaio, Anjo Querubim de Petrúcio Amorim e também Estaca Zero Vestido de Estrelas de Cook Malino e Ademário Coelho, Dono do Seu Coração, Samir Trindade e Fafá Tamboni. 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Vamos seguir com Chico Buarque, Eu Te Amo de Chico.

0: Educadora FM com Rita Benedito, Pensar em Você, de Chico César, na composição e Afonsinho, Por Causa Dela, de Afonsinho e Cazuza. Grande sucesso, um clássico que a gente conhece muito bem, com a música Faz Parte do Meu Show, composição dele, Cazuza e Renato Ladeira. 10:08, volto já.
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1: Muito bem, já estamos de volta. Agora 10 horas e 11 minutos na sua manhã. E a nossa sonosfera continua com ela, Gal Costa, Só Louco, de Dorival Caymmi.

Muito bem, Educador FM 10h27, ouvimos Djavan, Eu Te Devoro, do Djavan, e também o Frejá, Segredos de Frejá, e Ângela Rorô, Amor, Meu Grande Amor, composição de Ângela Rorô. Vamos seguir com Elton John, Skyline Pigeon, de Elton John e Burning Time.

Educador FM, ouvimos Edson Gomes, Perdido de Amor, de Edson Gomes, Jau, Amar é Bom, de Jau e Tenso del Rei, e As Baías e a Cozinha Mineira, uma canção pra você, de vários autores. Agora 10h42, na sua manhã, pela Educador FM, a gente volta já já.

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12: Agora 10h47, muito bom dia para você. Vamos seguir com Geraldo Azevedo, Chorando e Cantando, de Geraldo e Fausto Nilo. Música.

Rádio Educador FM com a banda aqui de Abelha. E Lenine na rua, na chuva, na fazenda. E essa composição é de Hildo. E antes, Seu Perele, coletivo 401 com Shot do Beijo. E também Fagner com Borbulhas de Amor, diversão de Ferreira Goulart. 11 em ponto, a gente segue com ela, Daniela Mercury. Dia Branco, de Geralda Azevedo.

Muito bem, Educador FM, Malu Magalhães, Culpa do Amor de Malu e Céu Carinhoso de Pixiguinha. 11 horas e 12 minutos, muito mais para você logo depois do intervalo na sua manhã pela Educador FM.

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1: 11:17 na sua manhã pela Educadora FM. Muito bom dia para você. Eu sou Aline Brito e vamos juntos até o meio-dia. Lembrando que meio-dia tem um Multicultura e uma da tarde tem um programa Toca Aí, viu? Então, que tal pedir e dedicar a música que você mais gosta em nossa programação? Toca Aí, uma da tarde, sempre de segunda a sexta-feira. Telefone para você mandar sua mensagem, o seu pedido, pelo 719-9964-1908. Vamos ao som de Bebel Gilberto, Preciso Dizer Que Te Amo, de Dé, Bebel e Cazuza.

composição dele. E antes, Biquíni Cavadão, Aonde Quer Que Eu Vá, de Heber Silviana. E também Baby do Brasil, Sem Pecados, Sem Juízo, de Baby do Brasil e também Pepeu Gomes. 11 horas e 30 minutos na sua manhã pela Educadora FM. Vamos com Rita Lee, Milton Nascimento, Mania de Você, de Rita e Roberto de Carvalho.

0: Muito bem, Educador FM, ouvimos Belchior, Medo de Avião de Belchior e Blitz, A Dois Passos do Paraíso de Evandro Mesquita e Ricardo Barreto. 11 horas e 42 minutos na sua manhã e a gente volta já já.
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0: Educador FM, fechando com muito bom samba de Leci Brandão, Só Quero Te Namorar, e a composição de Leci Brandão. E antes, AGP, deixa eu te amar de AGP, Camilo Mauro Silva. A gente agradece muito a companhia nessa manhã de sexta-feira e tá chegando depois do intervalo Multicultura. Até mais.
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0: Meio-dia, um minuto, Multicultura, começando pela 107.5 Educadora FM, na produção de estúdio Mariana Freire. Boa tarde, Mariana. Boa tarde a Davi Cerqueira, na operação de áudio. Boa tarde a Bruno Chagas, social media da Educadora FM, e a você que acompanha o programa pelo aplicativo Educadora FM 107.5, disponível para iPhone e plataforma Android. Mande suas críticas, dúvidas ou sugestões para o Multicultura pelo WhatsApp número 997317762, 997317762. Siga a programação nas redes sociais pelo arroba Educadora FM BA e não esqueça de marcar a rádio. Eu sou Renato Cordeiro, vamos aos destaques do programa de hoje. Escola de Teatro da UFBA monta programação para celebrar 70 anos. Cantora Illy interpreta repertório de Belo para celebrar o Dia dos Namorados. E Esther Feingold fala sobre o primeiro romance, Apneia, que tem lançamento em Salvador amanhã. Tudo isso e mais no Multicultura, que está começando.
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0: O Irã informa que ainda não decidiu sobre a proposta elaborada pelos Estados Unidos para encerrar o conflito com Israel no Oriente Médio. A declaração veio depois de Donald Trump anunciar que um acordo neste sentido poderia ser assinado já no fim de semana. A perspectiva de uma solução fez os preços do petróleo caírem mais de 4% hoje e as bolsas europeias terem alta, com informações da RFI. Deputado baiano Léo Prates, do Republicanos, vai ser relator do projeto de lei do governo federal que trata do fim da escala 6x1. Ele já tinha sido designado pelo presidente da Câmara, Hugo Mota, para relatar a proposta que reduz a jornada para 40 horas, criando 2 dias de folga, e que agora tramita no Senado. Já a nova relatoria é de um projeto de lei criado pelo governo Lula para alterar diretamente a CLT. Quem é servidor ou trabalha para o Estado da Bahia vai ter ponto facultativo para os dias 22 e 23 de junho, a segunda e a terça-feira, as que antecedem o feriado de São João. O governador Jerônimo Rodrigues anunciou a medida hoje pelas redes sociais e informou que a Secretaria da Administração vai divulgar por meio do site como as horas poderão ser compensadas. Operação São João vai mobilizar 27 mil policiais, peritos e bombeiros distribuídos em 283 municípios baianos. Segundo a Secretaria de Segurança Pública da Bahia, vão ser investidos 45 milhões de reais na ação, o maior aporte já feito para o período junino no estado. A operação vai ter ainda 2.800 câmeras de monitoramento, mais de 100 drones e 1.752 viaturas. Agora, meio-dia, mais 4 minutos. Momento importante, gente, nesse fim de semana. A Escola de Teatro da UFBA está completando 70 anos de existência. As comemorações começam neste fim de semana. Quem traz mais informações é Bruna Ferraz.
2: Comemorando 70 anos de história, a Escola de Teatro da Universidade Federal da Bahia realiza uma série de atividades comemorativas. O ano festivo começa a ser celebrado neste sábado, às 10 da manhã, na Escola de Teatro da UFBA, no Canela. Cláudio Cajaíba, diretor da escola, conta que a maratona de eventos começa no dia 13 de junho por um motivo especial e tem relação com Santo Antônio.
3: Quando a UFBA, em 1956, comprou o casarão, esse solar Santo Antônio, assim como era conhecido, por causa de uma tradição que se rezava. Santo Antônio aqui era um sítio, né? E as pessoas vinham para cá realizar essas rezas. Então, isso marca a história, né? Até anteriormente a 70 anos da escola. Para comemorar, o teatro se chamava Santo Antônio, 15 anos atrás. Então, a gente pensa que é conveniente, embora estejamos numa universidade, embora reivindique a questão laica do serviço público, na manifestação de fé a gente organiza essa reza todo dia 13 de junho, né, de cada ano. E a gente pensou que esse ano tem um caráter especial a comemoração e decidimos oferecer uma programação, né, e uma feijoada para marcar o encontro.
2: A UFBA é a primeira instituição de ensino superior de teatro do Brasil e da América Latina. Diante da importância da escola para o país, a ETUFBA vai catalogar e expor essa história.
3: Esse projeto que começa agora vai procurar restaurar a história do teatro brasileiro sob uma perspectiva. Eu submeti um projeto a um edital da FINEP, né? E nós vencemos um edital no valor de 6 milhões e 2 milhões são exclusivamente para a escola. E através disso a gente vai reunir equipe, pessoas especializadas para a gente digitalizar o nosso acervo. A gente vai ter um tratamento e vai poder dar acesso a eventos decorridos nesses 70 anos que são hoje absolutamente inacessíveis. E aí a gente tem um projeto expográfico que vai se desenrolar ao longo de um ano. A gente vai homenagear 70 pessoas, a gente vai escolher 70 montagens para colocar em evidência, usar o casarão com material iconográfico, com material pictórico, mas também com figurino, com as máquinas antigas que a gente tem. A gente tem aqui guardado ainda as primeiras luzes de ribalta, a gente tem a primeira máquina de costura dessa escola.
2: A história da escola de teatro da UFBA se confunde com a do recifense Martim Gonçalves, cenógrafo e diretor teatral brasileiro, que chegou a Salvador em 1955, reunindo os grupos de teatro amador da cidade. Foi a partir disso que se inicia a integração de pessoas interessadas, surgindo assim a escola e dando início à profissionalização do teatro brasileiro.
3: Se a gente for olhar para a história da produção audiovisual brasileira hoje, tem uma gama de pessoas que passaram por essa formação aqui na escola. Estou falando em termos de Brasil, porque quando o nosso programa de pós-graduação foi criado em 1997, ele chegou com uma missão, né, de expandir e de aprimorar as reflexões acerca das práticas já existentes com muita pluralidade em nosso Nordeste. A gente vai também para o Norte, a gente faz convênios com o Grande Dourados, com a UFAL, com o Pernambuco, a gente forma professores em Brasília, até em Curitiba a gente formou um número muito grande de docentes que atuam hoje no Brasil e esses docentes estão também no exterior, no Canadá, na França, na Alemanha. A gente não pode enxergar o DNA do teatro baiano brasileiro sem esse viés, sem essa passagem pela escola.
2: As atividades comemorativas têm início neste sábado, a partir das 10 da manhã, na Escola de Teatro.
3: Então nós teremos às 10 horas uma performance aérea, né, com Luana Serra, que é uma ex-estudante da escola, do programa de pós-graduação. João Lima é um artista que também é egresso da escola, trabalha com a técnica de palhaço, então ele fez uma residência pedagógica aqui com a gente. Então a gente convidou para apresentar o resultado com os estudantes. Aí vamos ter uma reza, depois teremos uma apresentação, né, do grupo Barlavento, um grupo muito antigo da cidade de Salvador de músicos, né, que fez um repertório especial para a gente se aconchegar aí no forró. Vamos cantar o parabéns e às 16 horas nós teremos um espetáculo que, além de comemorar os 70 anos da escola, vai fazer uma grande homenagem aos 45 anos de companhia de teatro da UFBA.
2: A programação completa das atividades está disponível no Instagram, @escoladeteatro.ufba. Bruna Ferraz, para Educador FM.
0: E como a gente estava ouvindo aqui, né, vamos ter um espetáculo que celebra, que coroa essa comemoração dos 70 anos. Vamos saber mais sobre este espetáculo. O Ricardo Fagundes está dirigindo a peça que celebra os 70 anos da ETUFBA, né, Escola de Teatro da UFBA, e quem traz os detalhes é José Braga.
4: Para celebrar o marco dos 70 anos da Escola de Teatro da UFBA, o palco do Martim Gonçalves recebe neste final de semana o espetáculo Experimento 70 Mais. A montagem é o resultado prático de um semestre intenso de investigação no componente circular Atuação 1 do curso de Interpretação Teatral. Sob a direção do encenador e professor Ricardo Fagundes, a peça não propõe apenas uma retrospectiva cronológica, mas um mergulho sensível na identidade da instituição, revelando um diálogo afetivo entre passado, presente e futuro.
5: A gente partiu do zero, então assim, a gente não tinha absolutamente nada a não ser a vontade de viver uma experiência dentro desse componente, que é um componente curricular, atuação 1, é a pré-formatura da turma de interpretação. Até que eu levei uma pergunta para a turma, eu falei, e se a gente fizer uma montagem celebrando os 70 anos da escola de teatro, com foco na interpretação, que é o foco desse componente? E a partir daí a gente começou a como materializar esse sonho no papel.
4: O grande diferencial de Experimento 70+, está na composição do seu elenco. Em cenas, solos e contracenas colocam lado a lado a jovem turma de discentes, que está prestes a concluir a graduação, e um time de artistas convidados, nomes consagrados, que ajudaram a pavimentar a estrada das artes cênicas na Bahia e que têm suas trajetórias ligadas à ETUFBA, primeira instituição de ensino superior do gênero no país.
5: Esse Experimento 70+, ele traz cenas da companhia de teatro ao longo desses anos, que os próprios estudantes escolheram. A gente vai para além das cenas da companhia de teatro e de pessoas que passaram pela escola de teatro. E aí a gente tem cenas de Heraldo de Deus, de Elísio Lopes Júnior, que eles foram montando, e aos poucos o processo vai se mostrando pra gente, se revelando pra gente na realidade. Então são quatro estudantes, aí eu chamei quatro atores e atrizes que fizeram parte da escola de teatro, e aí aos poucos também foram surgindo ideias. Então eu faço homenagem às atrizes, porque para mim é um norte, é um farol na minha carreira enquanto ator, o trabalho das atrizes. E eu chamei atrizes de diferentes gerações para contracenar com esses estudantes. Então a gente vai costurando toda essa homenagem aos 70 anos da escola nesse diálogo. Pessoas que passaram, que construíram a escola de teatro de alguma forma e que estão entregaram esse bastão para essas pessoas que estão nesse momento, que também vão entregar para outras pessoas.
4: O espetáculo Experimento 70+, em homenagem às 7 décadas da escola de teatro da UFBA, acontece neste final de semana no Teatro Martim Gonçalves, no bairro do Canela, em Salvador. A primeira exibição acontece na sexta-feira, às 8 da noite. Já no sábado e no domingo, o espetáculo será às 4 da tarde. O evento é gratuito. Os ingressos serão distribuídos no local, uma hora antes do início de cada sessão. Josi Braga, para Educador FM.
0: Meio-dia, 13 minutos. O curador assistente do MAM do Rio, Felipe Rezende, participa neste sábado de uma atividade especial da exposição Uma História da Arte Brasileira em cartaz no Museu de Arte Moderna da Bahia. O encontro aberto ao público vai discutir os temas da passagem do retrato na produção artística, da paisagem do retrato na produção artística nacional. Essa mostra, que já recebeu mais de 17 mil visitantes, e traz obras de nomes como Anita Malfatti, Cândido Portinari, Lígia Clark, Adriana Varejão, Sebastião Salgado, entre outros. A exposição vai até o dia 28 de junho. Meio-dia, 14 minutos. A artista visual Esther Feingold não veio falar como artista visual, veio falar como escritora. Ela que neste sábado, às 11 da manhã, lança na Galeria Paulo Darzé, em Salvador, o romance de estreia Apneia. Esta publicação, que traz as camadas da memória, ausência e da identidade de uma mulher prestes a fazer eletrochoque. Eu vou conversar com a própria Esther. Muito bem-vinda ao nosso estúdio. Tudo bem, Esther?
6: Tudo bom. Obrigada, Renato, pelo convite, Rádio Educadora.
0: Obrigada a você.
6: Alegria tá aqui.
0: A alegria é toda nossa. Para além do que eu já falei, o que é a Apneia?
6: Bom, a Apneia é esse romance que eu estou muito feliz de estar lançando pela COSAC. Esse novo momento da COSAC se abrindo, e feliz de fazer parte. Já tinha publicado com a antiga COSAC Naif um livro de poesias chamado Éters. Mas o Apneia, então, vem como meu primeiro romance, ficção. E é uma alegria poder estar lançando agora em Salvador e sentir a cidade tão, tão acolhedora, tão receptiva ao romance.
0: Esther, foram 4 anos escrevendo o livro. O que é que te aconteceu nesse período?
6: Pois é, embora o livro, a narradora, a história toda nela se passe num espaço de 20 dias entre o momento em que ela decide, marca, faz o agendamento dos eletrochoques até o momento de então encerrar esse caderno para a filha, são 20 dias, mas o livro realmente levou bem mais tempo. Eu, nesses 4 anos até mais, tive momentos em que não toquei no manuscrito, cheguei a ficar mais de um ano sem tocar, mas teve um vai e vem, teve muita reescrita, muitos cortes, e fui tentando, enfim, eliminar excessos, deixar realmente o que acabou sendo assim o livro, que eu acho que é um livro bastante curto, né? Quem tem lido tem me dito que lê como um ato mesmo, uma coisa da apneia mesmo, de ir num fôlego só e terminar. Então, nesse sentido, ele parece fazer jus ao nome, né? Porque é um pouco que eu tenho ouvido de quem leu.
0: Bom, vamos dar uma oportunidade para os ouvintes terem uma ideia do que é o livro, né? Eu vou pedir para que Esther leia para a gente esse primeiro trecho que eu separei, né, do livro Apneia, que tem lançamento amanhã na Galeria Paulo Darzé.
6: Passo a tarde lendo a respeito do efeito de pais depressivos sobre os filhos. E me apavoro com a possibilidade de que você se sinta culpada ou responsável pelo que vivo. Sou péssima atriz quando você é a espectadora.
0: Um trecho do livro Apneia. Eu vou pedir para ela ler o próximo, trecho 2.
6: No colégio de freiras, Helena foi expulsa por puxar o véu da madre superiora. Queria apenas saber se ela tinha cabelo. Foi motivo de vergonha para toda a família. Repetidas vezes, ouvi sobre os infortúnios que ela causou, a desventura que ela foi. Nas entrelinhas, o recado era claro. Sua mãe nunca parou de desgraçar a família. Até você e seu irmão temos de carregar.
0: O sofrimento pode ser uma herança?
6: Ah, eu acredito que sim. Que já pelo DNA, seja por uma questão já biológica ou uma questão de convívio. Porque eu acredito que também filhos muitas vezes não biológicos acabam pegando, seja por convivência, por energia, karma, enfim, muito do que aqueles, né, que os criam, enfim, viveram, passaram. Então eu acredito nessa herança, independente de que lugar ela venha.
0: Steph Feingold está conversando com a gente sobre Apneia, livro que está saindo pela COSAC e com o lançamento em Salvador amanhã, 11 da manhã, na Galeria Paulo Darzé, aqui em Salvador. Queria pedir desculpas aos ouvintes, a gente está com uma instabilidade aqui no WhatsApp Web e não são todas as mensagens que a gente está conseguindo carregar por algum motivo, mas assim que a gente conseguir, a gente passa também os recados dos ouvintes. Teve um evento de lançamento do Apneia em que você estava com a Noemi Jaffe e ela disse que, apesar de ser um livro sobre uma... Ela não usou esse termo, mas eu vou usar, uma via crucis. E de ter um tom confessional, tem muito de você, não é? Mais do que o nome da protagonista até, né? Está associada. Mas aí a Noemi fala que esse livro, aspas, tem uma contenção. Em nenhum momento você tem piedade de você mesma. As palavras da Noemi Jaffe, que me remetem um pouco a um outro autor daqui da Bahia, um outro autor, esse é da Bahia, o Breno Fernandes, que uma vez me falava sobre algum autor, eu não vou lembrar de quem ele estava falando, mas ele deu a fonte, eu que não estou lembrando, que ele falava que uma questão importante para a escrita, segundo esse autor que o Breno falava, era mais ou menos a seguinte: você não deve dar ao protagonista o que ele quer, você dá o que ele merece. Como é que você se relaciona com uma ideia como essa?
6: Eu acho que a narradora, ela realmente, se o leitor espera uma autopiedade ou um sentimento de... mesmo de vitimização, não vai conseguir no livro, né? Mesmo passando por questões difíceis, eu vejo que ela tem um certo, não sei se eu posso chamar pudor ou vergonha do próprio sofrimento frente às grandes desgraças, catástrofes e mundiais, enfim, que a gente vive e acompanha todo dia. Então ela se questiona mesmo o teor desse sofrimento dela, sem querer minimizar, mas também sem se vitimizar. E eu acho que ela se coloca assim nessa posição assim, de não ser vítima, mas e também de não oferecer ao leitor, se caso o leitor espera uma história de superação, um livro de autoajuda, também não vai encontrar. Então ele pode ser frustrante nesse sentido, porque ela também não pretende se superar ou ensinar nenhuma fórmula.
0: Já que você tocou nesse ponto, acho que é um bom momento para você ler o trecho 3.
6: Vamos lá. Ter me despedido tão cedo da infância me faz voltar a ela como quem tem algo a resgatar. Não sei se apenas para juntar vestígios e pistas, que hoje não servem para nada. Mapear o passado não é tudo o que eu tenho a fazer. Filha, a alguns lugares não consigo chegar. Há coisas que não nasceram para ser contadas. Seria furtar do reino dos mortos o que não pertence ao mundo dos vivos. Preciso remodelar a vida, não a morte.
0: Trecho 4.
6: Pouco importa há quanto tempo se viva nesse país. Sempre irão te perguntar, what do you do for a living? Choco um ovo? Devo responder. A pessoa quer mesmo saber o que tenho feito para seguir respirando? Como explicar a não obra, a desobra? Eu tento capturar alguma beleza enquanto tomo algum ar. Is it not enough? Not hard enough?
0: Essa personagem, gente, enfim, eu vou chamar assim essa, né, a protagonista do livro, ela tem uma passagem, né, grande, né, da sua vida pelos Estados Unidos e daí ela ser colocada diante dessa questão. O que é que você faz para viver? Evidentemente a pessoa está falando do seu trabalho, mas não é assim que ela fala. Ela fala o que é que você faz para viver. E aí tem esse trecho anterior que você fala, você diz isso. Preciso remodelar a vida, não a morte. Dá para viver apesar do mundo, Esther?
6: Acho que através da literatura, da arte, da poesia, sim. Caso contrário, eu realmente não sei se seria viável, possível. E sobretudo nesse contexto, né, da narradora estar em Nova York e nos Estados Unidos, né, da América, e não podia, acho que, ter coisa ali mais como retrato mesmo dessa sociedade capitalista. Realmente a associação do viver está a um fazer, né, e preferencialmente a um viver e a um fazer produtivo, que eles traduzem como uma geração de algum capital, né? E aí tem essa ironia, essa indignação aí nessa pergunta, nessa resposta dela.
0: A protagonista tem bonecas que lembram algo do que você própria carrega no seu repertório como artista visual. Você que tem uma exposição chamada Qualquer Coisa Animal, que relação existe entre esses ofícios?
6: Ah, eu vejo eles de forma idêntica. Como artista visual, tem esse trabalho de coletar, de colecionar, de quase como uma antropóloga ali, uma museóloga que pega esses objetos, tenta estudar a sua origem, enfim, catalogar. Tem uma coisa quase técnica nisso. Que no processo criativo se desconstrói, é destruído para construir uma outra coisa. E na literatura, eu acho que a gente faz isso, assim, a gente é um pouco de tudo que a gente leu, de todos os livros, de todos os poetas, né? Assim, eu acho que para escrever a Pinéia na minha vida, né? A gente estava falando desses 4 anos, mas são, assim, é a minha vida toda, né? Lendo e estudando, para extrair talvez 100 páginas, assim. Então eu acho que eu carrego essa O que eu sou é um pouco de tudo que eu li, que eu vivi, que eu olhei. E nas artes plásticas eu vejo a mesma coisa.
0: Steph Feingold, autora de A Peneia, que vai lançar, por um acaso, vai lançar o livro em uma galeria de arte, né? Na Paulo Darzé. Não é por acaso. E a gente está conversando aqui sobre o livro dela. Em 2024, você fez um debate, acho que a propósito até da exposição, em que participou uma escritora, a Natália Timmermann, que já esteve nessa mesma cadeira onde você está sentada, e que está lançando neste momento um livro sobre uma mulher que se vê com Alzheimer e está às voltas com a perda da memória. A memória também é uma coisa muito importante na sua escrita em Apneia. É uma marca do tempo esse tema emergir em algumas escritas, Esther?
6: Acho que sim. Acho que a memória, ela passa, sobretudo para escritoras mulheres que agora começam a ter uma voz um pouco mais reconhecida nessa questão de registro de memórias, porque há muito tempo existiu um grande preconceito, seja escrita do que chamam, né, de mulheres, e sobretudo mulheres falando da própria vida, como algo menor, como algo pejorativo, como uma escrita de um diário, como se a literatura fosse publicar um diário, né? Enquanto, sei lá, se um homem fala na primeira, não só na primeira pessoa, mas fala uma coisa que é autobiográfica, sempre foi validado. E para autoras mulheres era um pouco assim, tá contando a vida. Como se quase todo livro, ou todo livro, não fosse contar uma vida, seja ela em que nível que ela que seja ficcional. Mas bem bonito, te agradeço trazer a Natália. Ela teve conosco na USP, no lançamento, na exposição Qualquer Coisa Animal, e foi uma conversa maravilhosa. E recentemente nós nos encontramos justamente para falar do Apneia e do livro dela, porque tem tem uma coisa muito curiosa, né? Ela, né, o livro fala de uma filha que quer registrar o apagamento, o possível apagamento da mãe, né, que se aproxima. E no meu caso é uma mãe preocupada em falar desse apagamento para a filha. E até por essa conversa nossa, dessa confluência aí dos temas, a gente vai estar juntas no dia 18 de agosto, num bate-papo na Livraria Bíblia, em São Paulo. Então acho que vai ser muito legal poder falar disso.
0: Não esqueça de tratar com ela de uma outra similaridade, né, entre vocês, porque as duas têm essa ascendência judaica. E eu me lembro da Natália, a propósito daquele livro anterior dela. Meu Deus, eu estou esquecendo o nome. Eu adorei o livro dela, o livro sobre o luto, né?
6: Sim.
0: Eu li esse livro, conversei com ela sobre isso. Agora estou me fugindo o nome do livro da Natália. As Pequenas Chances.
6: As Pequenas Chances. Que é lindo, né? Inclusive, se passa, tem aquela parte da Bessarábia. Né? E que isso também é uma outra...
0: Outra correlação.
6: Correlação.
0: E ela fala no livro, assim, né? Que ela encontrou na experiência judaica, com a qual ela não era tão filiada, algumas ferramentas para lidar com o luto. E ela entendeu por que os ancestrais delas faziam determinados ritos para atravessar aquelas situações. Me permita perguntar, você encontrou algo parecido nesse sentido para as questões que o livro coloca?
6: Acho que o luto... A religião ou a fé, elas têm que é um pouco isso que a Natália fala, elas te acolhem no sentido de saber que gerações, já muitas gerações anteriores, sabiam ou criaram, né, rituais para endereçar isso. E eu acho que num processo de luto, isso estrutura muito. Eu acho que para mim o luto que eu passei foi a própria escrita desse livro. E também não sei se eu acredito em superar lutos. Eu acho que muitos dos lutos, eles passam a existir mais ou menos presente na sua vida. Você lida de forma diferente ao longo do tempo. Mas você nunca deixa de sentir, assim, imensa saudade, né, de quem você... perdeu, e enfim, essa ideia, né, de não encontrar mais a pessoa, é muito devastador.
0: Tem aquela definição, né? É a presença da ausência.
6: É, exatamente.
0: Esther, queria falar mais com você, mas o tempo urge, o relógio está de mal comigo. Não sou Claudinho nem Bochecha, mas o relógio está de mal comigo. Fica à vontade para convidar o povo para o lançamento de Apneia amanhã.
6: Obrigada. Então, amanhã vamos estar na Galeria Paulo d'Arzé, às 11 da manhã, com a Malu Moraes, a Mariana Paiva. É um evento gratuito, todos estão convidados, todos são bem-vindos. Vou ficar muito feliz em encontrar todos por lá amanhã. Muito obrigada.
0: Steph Feingold, autora de Apneia, sucesso com o lançamento. Saúde para você e para os seus.
6: Obrigada, para ti também.
0: Meio-dia e 31 minutos. Lenine apresenta o show Eita, nesta sexta-feira, mais conhecida como hoje, 7 da noite, na Concha Acústica do TCA, em Salvador. O espetáculo reúne canções do álbum lançado em 2025 e sucessos da carreira do artista pernambucano. Ao lado da banda, ele propõe uma experiência que combina música, poesia e elementos visuais. Lembrando que, durante as obras do TCA, o acesso à concha é feito exclusivamente pela ladeira da fonte. É Lenine com o show Eita, hoje, no TCA. A Multicultura volta já, meio-dia, 32 minutos.

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1: Meio-dia, 35 minutos, termina hoje às 23h59 o prazo para inscrição no Enem 2026. As inscrições devem ser feitas exclusivamente pela internet na página do participante do INEP. Mesmo quem conseguiu a isenção da taxa precisa entrar no sistema e se inscrever para garantir a vaga. Neste ano, para quem está concluindo o ensino médio em escola pública, o procedimento é automático. A Diretoria de Ações de Proteção e Defesa do Consumidor, a Codecon, está fiscalizando bares e restaurantes que transmitem os jogos do Mundial de Clubes em Salvador. A operação vai até 17 de julho, verificando condições de higiene dos estabelecimentos, armazenamento dos alimentos, a validade dos produtos e a divulgação correta dos preços. Denúncias podem ser feitas pelo 156. Polícia Civil da Bahia cumpre mandado de busca e apreensão em plena Bahia Farm Show, maior evento do agro do Norte e Nordeste, em Luiz Eduardo Magalhães. A ação de ontem, que teve como alvo um estande, parte da denúncia de uma empresa do setor de tecnologia agrícola que relatou a suposta fabricação, exposição e comercialização de drones agrícolas com possíveis violações de direitos de propriedade industrial. As apreensões incluem um drone. A tarifa zero aos domingos e feriados fez o número de passageiros do transporte público de Alagoinhas crescer mais de 4 vezes em 5 meses. O dado é da própria prefeitura. Segundo o órgão, a média saltou de 2.772 usuários em janeiro para 12.731 em maio. O programa oferece gratuidade em 15 linhas e busca ampliar o acesso da população a lazer, cultura, serviços e convívio familiar. Isso com a tarifa zero aos domingos e feriados. Meio-dia, 37 minutos. Jovens do projeto Tambor Vai Chegar estrelam videoclipe sobre as raízes culturais da Bahia. Tiago Virgílio.
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3: Jovens do projeto Tambor Vai Chegar ganham destaque na gravação do videoclipe da música Filho da Mãe, novo trabalho audiovisual do Centro Cultural Vai Chegar, que reúne as participações do compositor da canção, Raimundo Sodré, ao lado de Marcelo Machado, da cantora Maqueda e do grupo Sonora Amaralina. A produção com as crianças e adolescentes do bairro Engenho Velho da Federação, em Salvador, propõe uma celebração das raízes da cultura baiana, reafirmando o Estado como matriz nacional. De acordo com o diretor e idealizador do projeto, Ted Santana, a presença dos jovens tocando, dançando e cantando no videoclipe é um marco na trajetória deles e de toda a comunidade.
4: As crianças, elas participam cantando a música, elas também tocam e elas fazem parte desse protagonismo, né? De participar do clipe, da criação da música, do encontro com Raimundo Sodré e todos os profissionais que estão acerca disso. Então, na realidade, acaba que o projeto Tambor Vai Chegar, a gente entendeu que todo ano a gente teria que gravar um clipe para que a gente pudesse reunir as crianças, fazer esse encontro e fazer esse registro para que perdurasse toda a vida, né? E dessa vez convidamos o Raimundo Sodré com a música Filho da Mãe, que é uma música belíssima, que tem uma letra maravilhosa. E a participação das crianças é do início ao fim.
3: O projeto já está no 9º audiovisual e é desenvolvido desde 2018 com crianças e adolescentes do bairro, utilizando a arte como ferramenta de transformação social e conectando as novas gerações a temas como o descobrimento do Brasil e a relação do povo com a ancestralidade. Segundo Ted Santana, a iniciativa cumpre a missão de agregar as crianças a esse universo e a escolha da música conversa com a realidade dos jovens do território.
4: Essa música é do Raimundo Sodré com Marcelo Machado. É uma composição da década de 80 e tem uma coisa muito interessante nessa música, que ela fala um pouco do descobrimento do Brasil, né? E ao mesmo tempo ela fala da semelhança entre a Bahia e o Brasil, né? Pelo menos ali no mapa. Então a gente pegou essa música e ludicamente a gente fez essa desconstrução de quem descobriu o Brasil, né? E a música, ela tem uma letra maravilhosa, que ela fala um pouco: Bahia começa com B, Brasil começa também. A Bahia é mãe do Brasil, sem querer ofender a ninguém. É uma letra muito bonita e que a gente utilizou para desconstruir e também para falar desse nosso Brasil e dessa nossa Bahia, que é incrível, né?
3: O videoclipe do single Filho da Mãe será lançado nesta sexta-feira no canal do YouTube, @ Tambor Vai Chegar. Tiago Virgílio para Educador FM.
1: Meio-dia mais 40 minutos, meio-dia 40 minutos. Estão abertas as inscrições para o edital de apoio a espetáculos teatrais da Fundação Cultural do Estado da Bahia, FUNCEB, com o objetivo de apoiar peças em cartaz ou em retomada de apresentações e ampliar a permanência no circuito cultural, fortalecendo a produção de artes cênicas do estado. Ao todo, vão ser selecionados 40 espetáculos, cada proposta recebendo o prêmio de R$15.000. Os critérios de elegibilidade e o formulário de inscrição podem ser conferidos até o dia 9 de julho no site www.cultura.ba.gov.br/FUNCEB. E um dos maiores nomes do samba da Bahia ganha vida na interpretação de Diogo Lopes Filho como Batatinha no musical Sua Excelência Oscar da Penha, o Batatinha, que estreia em Salvador hoje. Fred Ribeiro.

0: O musical Sua Excelência Oscar da Penha, o Batatinha, estreia em Salvador nesta sexta-feira, como parte da programação do Festival 60+, evento que visa a promoção de artistas do teatro que já estão na terceira idade. A peça explora a vida e carreira do consagrado sambista baiano Batatinha, autor de sambas como Já Já da Gamboa e Diplomacia, que é interpretado nos palcos pelo ator Diogo Lopes Filho, com direção de Márcio Meirelles. O intérprete contou sobre os desafios na produção do musical durante a pandemia de Covid-19 e sobre a responsabilidade em representar uma figura tão icônica da música baiana.
1: Eu fiz essa mesma apresentação, que não é com todo o cenário, não é a mesma formação musical também que eu tô fazendo dessa vez. Eu tinha esse projeto há muitos anos, aí consegui viabilizá-lo naquela situação da pandemia. E aí eu fiz. E isso nasceu de uma coisa muito engraçada, porque na verdade eu tinha tido um convite de Elias Andreato para fazer uma peça. Ele me mandou um texto sobre Bola de Neve, que é um cantor cubano incrível, pianista e tal. E eu não me identifiquei, porque eu digo, não tem nada a ver comigo. Se eu fosse fazer, eu faria quem eu me identifico, quem eu admiro muito. Pensei, Batatinha. Eu sou completamente apaixonado pelo repertório de Batatinha. Mas eu falei, eu não quero fazer Batatinha. Eu quero falar sobre Batatinha, porque eu não canto como Batatinha. E eu acho que imitar a Batatinha cantando ia virar um arremedo, ou quase até uma piada. Ele tinha o jeito dele de cantar, o jeito dele de falar, ele tinha uma voz mais arrastada. Aí eu falei, tem mais a ver fazer Batatinha. Mas, cara, pra conseguir realizar, a Batatinha me fez suar. Na pandemia, sem público.
0: Além da atuação, Diogo Lopes Filho também é diretor, produtor e cantor, tendo uma vasta experiência em musicais, estrelando em obras como Caymmi, da Rádio para o Mundo, e Torto Arado. O ator falou com carinho da relação que mantém com o gênero, que, segundo ele, surgiu naturalmente ao longo da carreira.
1: Eu, na verdade, eu adoro cantar. Mas assim, eu tava conversando outro dia, as pessoas me falaram uma coisa que acidentalmente não foi nenhum assim, não foi uma busca, não fui buscar ser um ator de musical. Na minha carreira aconteceu muito, muito repetidamente. Eu fiz muitos infantis que eram musicais, fiz muita peça, tanto juvenil que era musical, e fiz adultos que também eram musicais. Isso aconteceu na minha vida e pra mim é muito feliz, porque são duas coisas que eu adoro fazer. Eu adoro interpretar, eu adoro estar no teatro e eu adoro cantar.
0: Diogo Lopes Filho sobe ao palco do Galpão Wilson Melo, no Forte do Barbalho, em Salvador, nesta sexta, às 8 da noite, para apresentar o musical

0: Era aí nessa programação, Rita Semani. Então fica aí a dica para você que ainda não conferiu os espetáculos e outras atividades que fazem parte desse festival que acontece no Galpão Wilson Melo e que hoje recebe o senhor Diogo Lopes Filho, interpretando ninguém menos que o senhor Batatinha. Meio-dia, mais 45 minutos. Mandar um salve aqui para nossa ouvinte Lenilda, né? A propósito de uma matéria aqui sobre o projeto do Vai Chegar, né? Que envolve o Raimundo Sodré, nosso grande baluarte da música daqui da Bahia. E aqui a Lenilda manda mensagem. Boa tarde, Renato. Boa tarde, ouvintes. Viva Raimundo Sodré! Outro ouvinte nosso aqui que mandou mensagem, foi a propósito da matéria que a gente rodou há pouco sobre Experimento 70, espetáculo com Ricardo Fagundes, dirigido, melhor dizendo, pelo Ricardo Fagundes e que faz parte da celebração dos 70 anos da Escola de Teatro da UFBA. Nosso ouvinte final de telefone 2365 falando aqui, uma delícia ouvir reportagens de José Braga, dá uma paz, felicidades para todas as mulheres da Educadora FM, o nosso ouvinte Ezequiel, pronto, Ezequiel, do Chame Chame, obrigado. Eu já repassei aqui, na verdade, viu, seu recado, viu, Ezequiel, obrigado. Obrigado também a Jacipita, eu tinha comentado aqui no primeiro bloco que infelizmente a gente estava tendo que encerrar a entrevista com a Steph Feingold, né, a autora do livro Apneia, porque o tempo urge, e aí já se mandou mensagem, disse o seguinte: o tempo voa quando se passa em boa companhia. Que bonitinho, obrigado, Jace. Meio-dia, 46 minutos, a cantora Illy apresenta show especial no repertório Apenas Canções que Ficaram Famosas, na voz do cantor Belo. Essa opção para o Dia dos Namorados com Bruna Ferraz.
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2: Da MPB, a música popular brasileira, a cantora Illy, nascida e criada no bairro da Ribeira, em Salvador, sobe ao palco do Teatro Sesc Casa do Comércio nesta sexta-feira, Dia dos Namorados, com a proposta romântica. Illy canta Belo. A artista apresenta versões suas das músicas do cantor de pagode. Segundo Illy, o projeto nasceu de dois principais motivos. O primeiro deles é que o repertório de Belo sempre fez parte dos seus shows.
3: O meu primeiro álbum de estreia, né, na carreira fonográfica, de carreira solo, que foi o Voo Longe, e o Desafio, uma canção que ficou marcada na voz de Belo, já fazia parte desse meu repertório de show. E depois desse lançamento do disco, eu resolvi gravar essa canção e lançamos Desafio. Tá lá no meio de toda a minha discografia, um single assim solto, que por ironia do destino, hoje tem esse desdobramento, que é esse show, esse espetáculo que eu venho fazendo. E o segundo deles é porque quando eu retorno para Salvador, eu tenho esse reencontro com os músicos da Bahia, os músicos que faziam samba comigo. E a gente montou um projeto chamado Samba de Janira, onde num momento tinham as canções românticas de Belo e era o auge assim do show, a galera cantava junto e o público passou a me pedir esse projeto cantando Belo e eu atendi esse pedido assim com o maior prazer.
2: Com a base musical voltada para a música popular brasileira, a cantora Illy também passeia pelo samba, já realizou um projeto em homenagem a Elis Regina e agora embarca em uma nova mudança sonora.
3: Eu me considero uma cantora intérprete. Isso faz muito parte do meu ofício, assim, poder passear. Eu sou uma cantora de música popular brasileira. Para mim é um grande desafio sair de uma discografia de Elis Regina e logo após vir com a discografia de Belo, dois projetos completamente diferentes, assim, mas que eu trato com a mesma responsabilidade, com o mesmo encanto também pelas canções. Sou essa apaixonada, assim, pela canção brasileira, pela música popular brasileira e acho que consigo assim transitar entre todas elas. Isso traduz o meu tempo de vida assim na música, porque eu comecei cantando samba, depois vou-me embora pro Rio de Janeiro, onde eu gravo meu primeiro disco assim de canções inéditas, que é o Voo Longe. Aí depois vou para São Paulo lançar o Que Me Cabe, que é o meu segundo disco também de inéditas, e aí volto para Bahia para esse reencontro com o samba, trazendo sempre a Bahia como uma referência de estética.
2: Para Illy, o romantismo faz parte do gosto musical do brasileiro.
3: Quando a gente joga no palco é um repertório totalmente absorvido pelo público, não precisa nem cantar, porque o público sabe mesmo todas as músicas. A música romântica ainda ganha assim o coração da gente, por mais que as canções tenham tomado caminhos assim superficiais de inteligência artificial e tudo mais, o romantismo ainda traz muito essa essência, o simples.
2: O show Ili Canta Belo acontece nesta sexta-feira, às 20h, no Teatro Sesc Casa do Comércio, em Salvador. Os ingressos estão disponíveis na

0: plataforma Simpla.
1: Justamente no Dia dos Namorados, então é um recorte, né, do meu Samba de Janeiro. Quem acompanha a minha carreira sabe do que eu tô falando. O Samba de Janeiro é um projeto maior de samba com músicos extraordinários, assim, uma banda gigante que me acompanha no palco. O Belo já é um recorte, uma coisa mais intimista. Esse é um projeto que eu ainda pretendo circular muito por aqui. Depois desse show a gente tá caindo pra audiovisual, pra gravar, e agora que eu vou lançar o álbum completo, espero que logo mais a gente tenha essas canções disponíveis pra todo mundo ouvir. Paralelo ao Belo, eu também tô apresentando o Samba de Janeiro. Está disponível no YouTube com audiovisual bem bonito, que foi gravado pela Macaco Gordo. A gente gravou aqui em Salvador, na Ponta do Maitá, tanto no YouTube quanto nas plataformas digitais, no Spotify e tudo mais, pra vocês ouvirem.
0: Bruna Ferraz, para Educador FM.
2: Outra dica aqui para os pombinhos, mas essa aqui é para quem está em Camaçari ou estará, porque a Orquestra Sinfônica da Bahia vai levar o Concerto dos Namorados para Camaçari hoje às 7 da noite no Teatro Cidade do Saber. Sob a regência do maestro Carlos Prazeres, a apresentação tem a mezzo-soprano Carolina Faria e o violinista Sergei Yursik. O programa inclui obras de Philip Glass, Max Bruch e Gustav Mahler, com reflexões sobre afeto, encontro e convivência. Os ingressos custam R$30, a inteira R$15,50. E é isso, a Osba, 7 da noite no Teatro Cidade do Saber em Camaçari. Meio-dia, mais 51 minutos, o Pia São Joaquim vai ser palco do Forró da Feira 2026, evento gratuito que reúne música e gastronomia em um dos espaços mais tradicionais da capital baiana, em celebração à cultura nordestina. O evento terá apresentações das bandas Forró de Dá em Doido, Banda Beijo de Milho, Swing Fora e Damo Cidade. O evento acontece neste domingo, 1 da tarde, no Pia São Joaquim, em Salvador. Entrada gratuita. E a campanha Cantando por Vidas chega à terceira edição, reunindo corais e doação de sangue na Emoba. Tiago Virgílio.
3: O Coral Ecumênico da Bahia lança neste sábado a terceira edição da campanha Cantando por Vidas. Em parceria com a Fundação de Hematologia e Hemoterapia da Bahia, a EMOBA, a iniciativa promove um ciclo mensal de apresentações de grupos corais na sede do Hemocentro até o mês de novembro, com o objetivo de usar a música para estimular as doações de sangue, com os próprios coralistas dando exemplo e convocando o público a participar. De acordo com o maestro idealizador da campanha, Ângelo Rafael Fonseca, a importância da união desses grupos pela causa evidencia o papel da arte em sensibilizar a sociedade como forma de lembrete para uma pauta necessária.
4: Às vezes a gente não tem noção do que aquela bolsa de sangue contribui para a sociedade, né? Uma bolsa de sangue pode salvar, às vezes, até 6 crianças. Uma única doação, né? E um número menor de adultos. Isso é extremamente significativo. E a gente pode, com esse nosso tempo, com essa nossa disponibilidade, salvar vidas. E a gente tem essa noção quando a gente está lá fazendo isso, quando a gente conversa com esses profissionais. Então, eu acho que essa campanha lança luz sobre a consciência do que esse simples ato de doação de sangue repercute na vida de tantas outras pessoas. E isso é que é o mais interessante, de você, um ato tido como simples, né, ter uma reverberação, uma repercussão na vida, em salvar realmente vidas, porque realmente salva.
3: Além do Coral Ecumênico da Bahia, estão confirmados no projeto o Coro Comunitário Neogibá, o Coral do Colégio Antônio Vieira, o Coral da Igreja Batista Nazaré e o Coral Pentágono. Para a abertura, neste final de semana, o grupo preparou um repertório com arranjos que criam um clima ambiente diversificado, traduzindo em acordes o espírito de solidariedade da ação social.
4: O Coral Ecumênico da Bahia, ele foi fundado a partir da necessidade da busca da interreligiosidade, né? Então, a gente sempre tem em nossas apresentações uma diversidade cultural muito grande, né? A gente canta música das diversas religiões mundiais, né? Não só brasileiras. A gente canta a tradição católica, a tradição evangélica, a tradição candomblessista. Temos o hino da Umbanda também. A gente tem um repertório muito vasto. E a gente sempre privilegia isso porque é a nossa identidade, é a nossa digital estética, né? E filosofia do nosso trabalho. Nós vamos trazer música do cancioneiro popular, da música de concerto. Então, a gente vai seguir na nossa linha da diversidade cultural.
3: O lançamento da terceira edição da campanha Cantando por Vidas acontece neste sábado às 11 da manhã na sede da Fundação Emoba, que fica no bairro de Brotas, em Salvador. Para doar é preciso cumprir requisitos como ter entre 16 e 69 anos, pesar mais de 50 quilos, estar bem alimentado e levar um documento oficial com foto. O serviço completo e os critérios de frequência de doações estão disponíveis no site www.emoba.ba.gov.br. Tiago Virgílio para Educador FM.
2: A gente sempre fala aqui, né? Doar sangue é um ato maravilhoso. Acho que é uma coisa que todo mundo deveria ter experiência de, né, trazer isso para si, né? Uma vez na vida, assim, doar sangue, para perceber que pode fazer isso bem mais do que uma vez, né? Estava comentando isso aqui hoje na redação, né? Salvador, se não estou perdido aqui nas contas, com 2 milhões e 900 mil habitantes, se cada pessoa tirasse um dia no ano para tentar doar, com certeza os bancos de sangue estariam até exportando as bolsas. Não ia dar para que. Não ia ter nem onde estocar, porque realmente a gente precisa ter esse estoque em níveis razoáveis para dar conta de uma série de situações que acontecem, sobretudo num momento como esse, né? Muita gente viajando, pegando estrada, né? Vai acontecer acidentes, inevitavelmente, a gente espera que menos, mas vai acontecer. Então é importante quem puder fazer essa doação. 12:56.

0: A banda Flor Serena comanda neste domingo às 16h o tradicional arrastão da Rural Elétrica pelas ruas do Centro Histórico de Salvador. O cortejo gratuito parte da Rua Chile e integra a programação do Arraiá da Prefis. O grupo, que possui 25 anos de carreira, vai apresentar clássicos de Luiz Gonzaga, Flávio José e canções autorais. Depois do arrastão, a festa segue com a Noite do Samba Junino. A programação da Prefeitura reúne ainda quadrilhas, feiras, cortejos culturais, gastronomia típica e shows gratuitos em diferentes espaços do Centro Histórico. Meio-dia, 57 minutos. Mandar um salve aqui para nossa ouvinte que mandou mensagem aqui pra gente, a Joseane. Boa tarde, Renato e ouvintes. Estou curtindo aqui o Multicultura. Que bom que nosso recebimento de mensagens normalizou pra gente poder receber aqui o carinho dos ouvintes. Muito obrigado. E dizer que a gente tá com uma estabilidade também, gente, que aconteceu no Instagram, viu? Mas o pessoal da web tá aí no batente. Já vamos regularizar aí as postagens devidamente, inclusive aquelas de cobertura aqui do programa. Meio-dia, mais 58 minutos. Vamos agora à agenda do final de semana dos artistas contemplados no selo Educador FM Independente Joalva Moraes.
1: Olá, ouvintes da Educador FM. Vamos conhecer a programação de shows dos artistas que já foram contemplados no selo Educadora FM Independente para este final de semana. Hoje, Candice Fiai se apresenta com seu trio acústico no Rooftop 27, no Caminho das Árvores, às 8 da noite. E o multi-instrumentista Júlio Caldas se apresenta no Área 51 Estúdio Bar, no Rio Vermelho, às 10 da noite. Amanhã, Itana Rosa participa do Forró das Flores, na Casa da Mãe, no Rio Vermelho, às 8 da noite. Já no domingo, o multiartista e compositor João Galima participa do Sarau da Sereia, no Espaço Cultural Rumo do Vento, em Itapuã, às 6 da tarde. Marquem na agenda e aproveitem. Até a próxima semana.
0: Especial das 6 de hoje destaca o samba do cantor e compositor carioca Almir Neto, no álbum homônimo da carreira solo, lançado em 86, contando com a produção de Milton Magalhães e um repertório de 12 faixas, entre canções com parceria e de outros autores. Esse álbum aí, Quarentão, fez um grande sucesso e levou Almir Neto a conquistar o primeiro disco de ouro. Você vai ouvir temas como Caxambu, Conselho, Mel na Boca e outros sucessos. A produção deste especial... Quem é essa daqui, papai? Mariana Freire? Não, é uma homônima. É você? Oh, pois é, a nossa produtora de estúdio aqui, atacando novamente, ela que fez a produção deste especial das 6 com o Almir Neto. Agora, meio-dia, uma hora em ponto, o Multicultura fica por aqui para você. Uma ótima tarde de sexta-feira, bom fim de semana, bom dia de Santo Antônio. Segunda-feira a gente está de volta. Boa tarde para Mariana Freire, que fez a produção de estúdio aqui do Multicultura, a Davi Cerqueira, que fez a operação de áudio, e a Moacir Mota, que assume o microfone da 107.5. Tá chegando, toca aí, uma hora.

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1: Salve, salve, seja bem-vindo, bem-vinda nesta tarde de sexta-feira, 12 de junho de 2026, Dia dos Namorados. Uma ótima tarde, sou Moacir Mota, apresento para você a partir de agora, programa Toca Aí. Programa que você faz pedindo a sua canção predileta dentro da nossa programação, e a gente toca no Toca Aí, que vai ao ar de segunda a sexta, 1 da tarde, tem reprise aos sábados e domingos às 6:30 da manhã. Primeiro pedido da tarde de hoje, da Maria Costa. Maria, boa tarde. A Maria mora em Piatã. O rei Luiz Gonzaga em festa de Santo Antônio. Uma ótima tarde para você.

Foca aí, Roberto Carlos cantando Te Amo, Te Amo, Te Amo. Ofereço a Lorenzo, que completa hoje 12 anos, com os abraços da vovó Dida, Júlia e Fátima. Lenilda de Cajazeiras.

0: programa Toca Aí, o presente bacana que a nossa ouvinte Lenilda ofereceu pro neto dela, o Lorenzo, que hoje completa 12 anos. Lorenzo, boa tarde para você e feliz aniversário. Teve também o Péricles, Você é Linda, do Caetano Veloso, e o Antônio com o trio nordestino Forró dos Namorados. Afinal, hoje é o dia dos namorados, dia 12 de junho. Agora 1h23, a gente continua com o nosso Toca Aí, atendendo o pedido agora do... A banda é Adão Negro, Anjo Bom, de Sérgio Cassiano, e o pedido é da Nilda Santana. Nilda, boa tarde, seja bem-vinda, é um ótimo dia para você.
1: Boa tarde,

Toca Aí. É sempre um prazer estar com vocês. Toca Aí a música 10 litros de licor com Virgílio. Convida Jaci Pita e todos nós para curtir esse shot maravilhoso. Jaci, vamos ativar modo forró, tá? Eu sou Givaldo Lopes. Muito obrigado. 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

fechando o programa Toca aí de hoje, o pedido do nosso ouvinte, o Givaldo Lopes. Givaldo, boa tarde. Pediu Vigílio, 10 litros de licor, a composição do Carlinhos Brown. E teve um presente bacana também do Geraldo, é o nosso ouvinte que mora em Pernambués. Ofereceu para a esposa dele, a Márcia. Márcia, um presente bacana, hein? Meli, meu abrigo, foi o oferecimento do Geraldo nesse dia dos namorados para a esposa dele, a Márcia. E teve também Nana, Tagino Gondim. Santo Antônio nunca casou. Pessoal, obrigado pela participação de vocês no Toca Aí. A gente volta segunda-feira ao vivo, 1 da tarde. E seu pedido pelo 999-6419-08.

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11: Uma ótima tarde para você, 1h42. A gente abre a Sonosfera da Tarde ouvindo Era Encarnação, da canção de Chico Evangelista e Jorge Alfredo, Vestido de Prata.

banda Vivendo do Ócio, na canção Salva, da banda Vivendo do Ócio, com a banda Colibri. A gente ouviu Cidade Infame, canção de Zé Neto, que faz parte do álbum 3R, parte 3, o mais novo trabalho do grupo baiano, que é promovido pelo selo Educador FM Independente. Agora faltam 10 minutos para as 3 horas, tem Mano Tchau com Calypso Rose, Clandestino, de Mano Tchau.

Indicador e a cantora Pierre Canela de Bob Capo. Tecnoplanta, Delírios Latinos de Tecnoplanta e Criolina, São Luís Havana de Criolina.

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8: Agora 3:08, Sonosfera de volta com Alice Caymmi e um arranjo novo para um clássico de Dorival Caymmi, Modinha para Gabriela.

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2: A tarde da educadora Marcelo D2, da canção Nega, dele e Rony, teve Lucas Santana, Punk Reggae Party, de Bob Marley, e a banda Ed, Lealdade, composição do pessoal da banda Ed. Olha, hoje, dia 12 de junho, o multi-instrumentista Júlio Caldas se apresenta com Blues Trio, na área 51, Estúdio Bar, que fica no Rio Vermelho, a partir das 10 da noite, tem Júlio Caldas na área 51 do estúdio Bar do Rio Vermelho. 3h26, ótima tarde, Djavan, maçã do rosto de Djavan.

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1: Na tarde da Educadora, você ouviu com Onda Trópica Está Contigo, de Rolio Valdez, Lombreta Achando a Lua, de Lombreta, e teve também o Ciba, Bagaceira de Ciba. Ótima tarde, 3 horas e 41 minutos. Muito bom saber que você sintoniza, Educadora, seja sempre muito bem-vindo e bem-vinda.

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0: Educador e Russo Passa Pulso, remédio de Russo Passa Pulso. Paula Lima, quero ver você no baile de seu Jorge Gabriel Moura. E teve Simone, de Jorge Benjó e Vi Brucel. Para você, um bom final de semana. Obrigado por sua audiência. Eu sou o Moacir Mota. Eu volto amanhã, às 7 da manhã. Daqui a pouquinho tem a boa comunicação de Uma Rocha. E a gente se encontra amanhã. Tchau, tchau.
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1: Bom saber que você continua aí ouvindo a Educadora. Muito obrigado pela sua companhia, tá? Ótimo final de tarde para você. Tá tudo bem? Eu sou Ilma Rocha e te convido para ficar comigo até às 7 da noite. Agora são 4 horas mais 2 minutos. Vamos começar mais uma hora Sonosfera Educadora ouvindo Açucena, na música de Antônio Barros e Cecel Estopim.

0: noite não adormece nos olhos das mulheres. A lua fêmea, semelhante nossa, em vigília atenta vigia a nossa memória. A noite não adormece nos olhos das mulheres. Há mais olhos que sono, onde lágrimas suspensas virgulam o lapso de nossas molhadas lembranças. A noite não adormece nos olhos das mulheres. Vaginas abertas retém e expulsam a vida. Duandjainás, Nizingas, Nagambeles e outras meninas luas afastam delas e de nós os nossos cálices de lágrimas. A noite não adormecerá jamais nos olhos das fêmeas, pois do nosso sangue mulher, de nosso líquido lembradiço, em cada gota que jorra, um fio invisível e tônico pacientemente cosa a rede de nossa milenar resistência.
1: Na Sonosfera Educadora, Lué de Luna, com Conceição Evaristo, Ain't Got No, de James Raido. Neila Cadi, Apetite, de Neila e Monique Nascimento, e Isaar Preta Cirandeira, de Paulo Viola, do Recife. Um programa dedicado à divulgação da música baiana de todas as épocas e estilos, feita na Bahia. Todo sábado, às 8 da manhã, aqui na 107.5, em nosso aplicativo e também no site educadorfm.ba.gov.br. 4 horas 15 minutos, tem Irã, Carlinhos Brown e Ennio Emorio, de Gilberto Gil e João Donato.

De Portugal para a Sonosfera Educadora, Boss Fit com Super Squad, Cachupa Sá de Boss. Tauami Cuango, Céu Cortante Azul de Tauami. E ainda Fernanda Porto de Fernanda e Lina de Albuquerque. Tudo de bom.

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2: Agradecendo sempre a sua companhia, um excelente final de tarde para você que está aí ouvindo a Educadora. Agora 4h34, Titãs, composição de Marcelo de Branco Melo, Marcelo Frommer e Tônio Bellotto, Sonífera Ilha.

Sonosfera Educadora com uma Glória de Tiago Oliveira de Bodê. Ouvimos também a banda Colibri na música Tudo Isso Brilha, composição de Zé Neto. Esta é uma das faixas do recém-lançado trabalho do grupo baiano, álbum 3R Parte 3, que tem a promoção do selo Educador Independente. 15 para as 5, agora na Sonosfera tem Amy Winehouse, Stronger Than Me, de Amy Winehouse.

começa no Esfera Educadora o maravilhoso encontro de Gilsons com Raquel Reis Bateu, de Francisco José, João Gil, Malu e Raquel Reis, Josiara de Josiara Melancia e teve também Criolo com Amaro Freitas e Dino de Santiago, Você Não Me Quis, de Criolo e Amaro Freitas.

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1: Bom saber que você continua aí ouvindo a Educadora. Muito obrigado pela sua companhia, tá? Um excelente final de tarde para você. Agora são 5:03. Zé Cabaleiro começa mais uma hora a Sonosfera Educadora na música de Armando Fernandes, Tristeza Pé no Chão.

Sonosfera Educadora, Analisa Assunção, Not Falling, de Giba Nascimento e Annelise. Prada Rum com Gabi Guedes, Peregum, de Felipe Gabi Guedes. Meta Meta Urumilá, de Douglas Germano e Kiko Dinucci. Logo mais às 8 da noite no Rooftop 27, ali no Caminho das Árvores, tem Candice Fiais, que vai se apresentar com o seu trio acústico. Agora são 5h22. Vamos ouvi-lo, Ed Luna? Gostoso demais, de Dominguinhos e Nando Cordel.

0: na sonosfera do cantor baiano Marcelo Flores, de Marcelo, um baião para Neném, do Rio Grande do Norte, Cleudo e Bambelocos, partido de Cleudo Freire.
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1: Agradecendo sempre a sua companhia. Um ótimo final de tarde para você que está aí ouvindo a Educadora. 5:37, Raquel Reis canta de Dominguinhos e Anastácia, Quero um Chamego.

Na Sonosfera Educadora teve Nação Zumbi com Marcos Matia e Rodrigo Brandão, propaganda da Nação Zumbi, Africania da Quixabeira para o Gavião, Ribelda Bonita e Daniel da Quixabeira e Coco de Rosa, Chama Todas as Marias de Uma Alice e Bubu Seabra. 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Faltam 10 para as 6. Lombreta com Jean-Claude, Cúmbia do Calor, de Marcos Cupertino e Jean-Claude.

Essa foi a Baiana System, com participação de Chico César Brasiliano, de Roberto Barreto, Roosevelt Ribeiro e Mincho Garramone.

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12: Agradecendo sempre a sua companhia e desejando para você uma excelente noite de sexta-feira. 6:01, Elba Ramalho na Sonosfera, cantando de Paulinho Tapajós e Sivuca, Capim do Vale.

0: Esse aí foi Chico César na Sonosfera Educadora, do próprio Chico, você ouviu Sem Ganzar Não É Coco, Yane Gonzaga, Zabumba Meu Boi, de Walter Tonha, e Cabroeira, Doce de Coco, de Fred Guimarães, Arthur Pessoa, Léo Marinho e Edmundo Gonzaga. 6:15, Maria Naidade, Zezum, onde está você?
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0: Na Sonosfera Educadora, esse foi Tiago Marinho de Tiago Exu Não É o Diabo. Forró de Cabeça, Abelha Mangangá, de Rãs Santos. Para você que ficou comigo até agora, muito obrigado pela sua companhia. Uma excelente noite de sexta para você. Daqui a pouquinho, no especial das seis, vamos curtir o swing de um mestre do pagode do Partido Alto, o cantor e compositor carioca Almir Guineto, no álbum homônimo, que está completando 40 anos de lançado, você não pode perder. Logo depois do especial das seis, tem a Voz do Brasil e às oito tem Priscila Senna. Eu estou de volta amanhã, meio-dia. Até amanhã.
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Olá, você que se liga aqui na 107.5 Educador FM. Eu sou Leto Vieira e este é o especial das seis, que hoje destaca o samba do cantor e compositor carioca Almir Guineto, no álbum homônimo da carreira solo, lançado em 1986. Este trabalho é considerado uma obra-prima, que ajudou a consolidar o sambista como um dos pilares do pagode. Contando com a produção de Milton Magalhães e um repertório de 12 faixas, entre canções com parceria e de outros autores, o álbum fez tanto sucesso que levou Almir Guineto a conquistar o primeiro disco de ouro. O artista nos deixou em maio de 2017, aos 70 anos, mas plantou um legado marcante na música popular brasileira. Além da simpatia, da voz potente e grandes sucessos, ele inovou ao inserir o banjo com braço de cavaquinho nas rodas de samba e foi um dos fundadores do icônico grupo Fundo de Quintal. Agora, para abrir este especial das seis, vamos curtir Almir Guineto no sucesso Lama nas Ruas, uma parceria com Zeca Pagodinho.

Na voz de Almir Guineto, ouvimos Cenário, uma parceria com a Dalto Magalha e Capri. Antes, conferimos o sucesso Mel na Boca, canção de Davi Correia. São faixas do álbum homônimo de Almir Guineto, lançado em 1986. Agora, no Especial das Seis, a gente curte com o sambista carioca outro destaque do disco, um samba romântico de grande apelo popular, Conselho, de Adilson Bispo e Zé Roberto.

E a gente segue com o especial das seis, destacando hoje o elogiado álbum homônimo de Almir Neto, lançado em 1986. Ele nasceu Almir de Souza Serra, no berço de uma família de músicos, no Morro do Salgueiro, na cidade do Rio de Janeiro, em 12 de julho de 1946. O sobrenome artístico vem de uma derivação da palavra magnata, que evoluiu para Magneto até ficar Almir Neto. Na década de 1970, foi mestre de bateria e um dos diretores da Escola de Samba Salgueiro. Fez parte do grupo de compositores do bloco carnavalesco Cacique de Ramos e um dos pioneiros do grupo Fundo de Quintal, até seguir carreira solo. Ele também tem canções gravadas por outros grandes sambistas, a exemplo de Bete Carvalho, Zeca Pagodinho e Leci Brandão. Vamos de música? Do álbum homônimo de 1986, você ouve Almir Neto na canção Quem Me Guia, de Beto Sem Braço e Serginho Meriti.

Aqui no Especial das Seis ouvimos Almir Guineto em Santo Errado, mais uma parceria com Adalto Magalha e Capri. E antes, Flecha do Cupido, de Almir, Beto Sem Braço e Guará da Empresa. São faixas do elogiado álbum homônimo de Almir Guineto, lançado em 1986, nosso destaque de hoje. E para fechar esta edição, curta o sucesso Caxambu, de Bidubi, Jorge Neguinho, Zé Lobo e Elcio do Pagode.

0: Contando com a produção de Mariana Freire, você ouviu o especial das 6 de hoje. Para ficar por dentro das atrações do programa, basta seguir a Educador FM nas redes sociais. Eu sou Leto Vieira, obrigado por estarmos juntos e até a próxima.
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3: Olá, boa noite.
2: Boa noite para você que nos acompanha em todo o país.
3: Sexta-feira, 12 de junho de 2026.
2: Vamos ao destaque do dia: apoio aos entregadores de aplicativos.
3: O governo lança o novo Move Entregadores e Moto App para financiamento de bicicletas elétricas, ciclomotores, motonetas e motos flex e elétricas produzidas no país.
2: O presidente Lula destaca que trabalhadores vão ter garantia do governo para conseguir juros menores.
4: O governo está assumindo o fundo garantidor para que ninguém deixe de emprestar dinheiro para você comprar moto por falta de garantia. O governo é a garantia de você.
3: Você vai ouvir também habitação.
2: 85 mil moradias serão construídas por meio do Minha Casa Minha Vida, 50 mil delas na modalidade rural do programa.
3: O governo federal prevê investimento total de 10 bilhões de reais nesta nova seleção habitacional.
2: E vamos falar também da transferência de imóveis federais para municípios regularizarem casas nas periferias.
3: Para acomodarem famílias em prédios que estão ociosos na cidade.
2: É o programa Imóvel da Gente, tema da nossa entrevista com a secretária de Patrimônio da União, Carolina Stuck.
3: Hoje, na apresentação da Voz do Brasil, eu, Mariana Jungmann e Luciano Seixas.
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3: Foi lançada hoje uma nova vertente do programa Move Brasil, agora para ajudar entregadores de aplicativos na entrega e transporte de passageiros.
2: Eles vão poder financiar motos e outros veículos semelhantes para trabalhar com total garantia do governo.
5: O programa Move Brasil, Entregadores e Moto App é voltado para motociclistas ou ciclistas que trabalham com entregas de mercadorias, transporte de passageiros ou de cargas. Com a linha de crédito, eles vão poder financiar veículos como bicicletas elétricas, ciclomotores, motonetas e motos flex e elétricas produzidos no país. O presidente Lula comentou que a nova linha de crédito dá autonomia aos entregadores, que terão total garantia do governo para conseguir o financiamento.
4: O que é que nós fizemos de novidade? O governo está assumindo o fundo garantidor para que ninguém deixe de emprestar dinheiro para você comprar moto por falta de garantia. O governo é a garantia de você. Vocês não estão apenas conquistando o direito de ter uma moto. O que a gente tem que ter é o seguinte: a gente está deixando de pagar um aluguel para a gente comprar um patrimônio.
5: Será possível financiar um veículo por beneficiário e os trabalhadores terão 2 meses para começar a pagar, com prazo de financiamento de até 48 meses. E as montadoras poderão oferecer descontos para a compra. As taxas de juros são de 12% ao ano para os homens e 11,5% para as mulheres. Se o trabalhador financiar R$ 21.000 para comprar sua moto, por exemplo, a parcela ficará em cerca de R$ 552. Para o coordenador da Aliança Nacional dos Entregadores por Aplicativo, Nicolas Souza, poder financiar um veículo vai trazer segurança aos trabalhadores.
6: A gente vai poder trocar de moto com mais facilidade, a gente vai poder conseguir comprar a bike elétrica, principalmente os irmãos que entregam de bike aí e que tem poucas condições hoje de trabalhar com saúde, com segurança, pedalando morro acima, né?
5: Podem solicitar o financiamento ciclistas e motociclistas cadastrados como entregadores em aplicativo há pelo menos 6 meses e que tenham realizado no mínimo 100 corridas. E ainda entregadores com carteira assinada que atuem há pelo menos 6 meses na mesma empresa. O ministro do Desenvolvimento, Indústria, Comércio e Serviços, Márcio Elias Rosa, comentou o alcance do programa. programa.
7: Se nós contarmos todos, os seletistas, os de plataforma, nós vamos alcançar 1 milhão de colegas aí, de companheiros e de companheiras. Todos os dias rodam as ruas de todas as cidades, pequenas e grandes cidades, levando remédio, comida, documento. E essas pessoas que trabalham tanto dia após dia são absolutamente essenciais.
5: A adesão ao MOVE será pelo site gov.br/movebrasil. Após o cadastro, o trabalhador será informado se atende às condições e a partir de 13 de julho poderá procurar a Caixa, o Banco do Brasil ou instituições financeiras habilitadas para a contratação do financiamento. Reportagem Márcia Fernandes.
3: Moradias para quem vive no campo, em comunidades rurais e quilombolas.
2: O governo do Brasil anunciou a contratação de 85 mil moradias pelo programa Minha Casa Minha Vida.
3: Também foi contemplada a modalidade de construção por meio de entidades, como associações e cooperativas.
8: Um total de 85 mil moradias serão construídas por meio do Minha Casa Minha Vida. Destas, 50 mil unidades serão destinadas à modalidade rural do Programa Habitacional do Governo. Atualmente, a iniciativa contempla famílias com renda bruta anual de até 50 mil reais. Entre os beneficiários estão agricultores familiares e integrantes de comunidades quilombolas rurais. Para Vânia Marques, presidente da Confederação Nacional dos Trabalhadores Rurais e Agricultores Familiares, as novas moradias representam reconhecimento para o povo do campo.
9: Garantir moradia digna para as famílias do campo é reconhecer a contribuição para o país e afirmar que ninguém pode ser deixado para trás.
8: Outras 35 mil moradias vão atender a beneficiários do Minha Casa Minha Vida, a entidade, em 218 municípios brasileiros. Esta linha do programa federal é voltada para famílias de baixa renda, organizadas por entidades privadas sem fins lucrativos, que em alguns casos também auxiliam na execução das obras e no suporte técnico dos projetos. O presidente Lula garantiu que mais recursos podem ser liberados para esse tipo de parceria.
10: A única coisa que vocês precisam é que a gente tenha confiança em vocês e respeito que vocês darão conta do recado. Portanto, se preparem, porque quanto mais casa vocês fizerem, quanto melhor for a qualidade da casa que vocês fizerem, mais vocês vão ter direito de ter mais casa para fazer.
8: O ministro das Cidades, Vladimir Lima, reforçou que as duas modalidades do programa Minha Casa Minha Vida, entidades e rural, são importantes porque a participação da população é protagonista na solução de problemas habitacionais.
11: Somente por intermédio dessas entidades conseguimos chegar na zona rural e oferecer moradia digna aos brasileiros do campo. São empreendimentos que de fato vão transformar a vida das famílias e dar dignidade para as famílias aí que esperam tanto tempo por uma casa para morar.
8: O governo do Brasil prevê investimento total de 10 bilhões de reais nesta nova seleção habitacional. Os recursos serão liberados através do Fundo de Desenvolvimento Social. O governo do Brasil também anunciou a liberação de 1 bilhão de reais em crédito instalação, que é destinada à construção e reforma de casas para famílias assentadas e comunidades quilombolas, que fazem parte do Programa Nacional de Reforma Agrária. Reportagem Gabriela Noronha.
2: De um lado, imóveis ociosos da União, como prédios públicos em regiões centrais das grandes cidades, ou áreas que já foram rurais e hoje viraram a casa de muita gente nas periferias pelo país.
3: De outro lado, famílias que precisam dos títulos de propriedade das suas casas ou de um apartamento para morar. Prefeituras que precisam de espaço para equipamentos públicos.
2: Para fazer esses dois universos se encontrarem, o governo do Brasil criou o programa Imóvel da Gente.
3: Mais cedo, nós conversamos com a secretária de Patrimônio da União, Carolina Stuck, sobre esse trabalho. Acompanhe a entrevista. Secretária Carolina Stuck, muito boa noite. Vamos começar falando do programa Imóvel da Gente? Ele tem feito, né, uma transferência dos imóveis ociosos do governo federal para fins sociais, como habitação, por exemplo. A senhora pode explicar melhor para a gente como é que funciona o programa e para que outros fins os imóveis podem ser destinados?
12: Boa noite, Mariana. Boa noite, Luciano. Então, o Programa Imóvel da Gente é uma política de democratização do patrimônio da União. O objetivo dele é transformar imóveis ociosos ou subutilizados em políticas públicas. Então, é fazer com que esses imóveis públicos cumpram a sua função social, ambiental e econômica, tentando atingir, né, chegar diretamente à população, transformando esses imóveis em equipamentos públicos. O programa prioriza 4 áreas de ação, né? A primeira delas é a habitação de interesse social, numa forte parceria com o programa Minha Casa Minha Vida, nas suas várias modalidades, mas em especial o programa Minha Casa Minha Vida Entidades. A segunda linha visa fazer a regularização fundiária, que várias áreas da União, historicamente, se transformaram em centros urbanos, foram, né, urbanizados, a população ocupou essas áreas e essas famílias não receberam até hoje os seus títulos de propriedade. Então, um dos objetivos é fazer essa regularização, né, esse loteamento, esse parcelamento dessas áreas, para que as famílias possam ter os seus títulos. A terceira área de atuação do programa são as políticas públicas e os programas estratégicos do governo federal. Aqui entra a educação, a saúde, a assistência social, a segurança alimentar, a cultura, enfim, diversos equipamentos, né, tanto equipamentos federais como daqueles que são geridos por estados e municípios, numa parceria com esses entes, para que a gente possa, então, beneficiar ao máximo o atendimento à população. E uma última linha, que são grandes áreas, né, que já foram áreas operacionais, como aeroportos ou rede ferroviária, e que hoje se transformam em equipamentos de múltiplos usos. Né? Essas são as 4 principais áreas aí do programa.
2: E que tipos de imóveis entram no programa? Prédios, fazendas, salas comerciais? Como é que é isso, secretária?
12: Isso, a Secretaria de Patrimônio da União faz a gestão de todos os tipos de imóveis, né? Como vocês citaram, prédios ou terrenos ocupados, às vezes grandes áreas rurais, e cada uma delas vai sendo destinada para uma finalidade para a qual ela tem vocação. Então, tem áreas, né, rurais, por exemplo, que são destinadas ao INCRA para reforma agrária, ou que são áreas de ocupação originária dos nossos povos e comunidades tradicionais, às vezes áreas, né, das comunidades ribeirinhas próximas aos rios federais, mas também os prédios, às vezes prédios da própria administração pública federal que acabaram sendo desocupados, que a administração não utiliza mais nos centros das áreas urbanas e que hoje podem virar moradia, por exemplo, né? Então, a gente tem todos esses tipos de imóveis dentro do escopo de atuação aí do programa Imóvel da Gente.
3: Secretária, a senhora mencionou antes que algumas áreas da União acabaram virando cidades, né? E que o governo faz esse esforço de regularização de titulação dessas pessoas que foram morar lá, né? E ontem o presidente Lula anunciou a destinação de imóveis numa parceria e também com o programa Periferia Viva. Como é que esses dois programas conversam? Como é que vocês trabalham juntos?
12: Perfeito. Então, a SPU fez um trabalho, um esforço muito grande para fazer um mapeamento de todos esses núcleos urbanos informais que existem em áreas da União, para poder fazer esse processo de regularização. Então, quais são as famílias que ocupam? Só que, e precisa, para que isso aconteça, dos parceiros locais, dos estados e dos municípios, porque são eles que conseguem fazer o projeto de urbanização dessas áreas, o loteamento, mas isso tudo custa caro, né? É preciso fazer o georreferenciamento, é preciso um trabalho social com as famílias para fazer o cadastramento dessas famílias, e nem sempre os entes locais, os municípios têm, né, capacidade de gestão e capacidade financeira para fazer isso. Então, nessa parceria, o Ministério da Gestão e Inovação e o Ministério das Cidades conseguiram fazer uma parceria. O PAC Periferia Viva está investindo 200 milhões de reais para atender, nesse primeiro momento, 91 núcleos urbanos em 45 municípios. Foi isso que a gente anunciou ontem, né? Celebrou alguns desses contratos ontem. E essa parceria é inédita. É a primeira vez que esse recurso para titulação de famílias é destinado exclusivamente para áreas da União.
2: Quantos imóveis já foram repassados para o Imóvel da Gente e qual a expectativa de repasses até o fim do ano?
12: Ontem nós anunciamos, no balanço de maio de 2026, 1.804 imóveis destinados. E ontem, com as destinações de ontem, a gente já chegou a quase 1.900 imóveis. A expectativa é que até o final do ano a gente chegue a 2.000 imóveis, beneficiando aí em torno de 400 mil famílias em centenas de municípios em todos os estados brasileiros.
3: Muito bem, nós conversamos com a secretária de Patrimônio da União, Carolina Stuck. Muito obrigada, secretária, pela sua entrevista à Voz do Brasil.
12: Obrigada a vocês, boa noite.
2: O governo vai investir 160 milhões de reais para fortalecer a economia popular e solidária.
3: Esse modelo econômico tem como princípio a cooperação entre os trabalhadores e a solidariedade.
2: O resultado é uma remuneração mais justa, maior preocupação com o meio ambiente e o fortalecimento das redes locais de fornecimento.
13: Uma cadeia de produção que envolve 5 estados do país com foco na sustentabilidade. Esse é o trabalho da cooperativa Justa Trama, com sede em Porto Alegre, que comercializa itens de vestuário e artigos de enxoval, feitos com algodão agroecológico. Patrícia Ribas, costureira e diretora financeira da cooperativa, explica como é o processo de produção.
14: A plantação do algodão sai do estado do Ceará e do Rio Grande do Norte, vai para Pará de Minas, é feito fio e o tecido vai para Porto Alegre, que é o Rio Grande do Sul, onde é produzida as peças. Rondônia também está incluída, porque ela também faz parte com os adereços, botões de cascas de coco e produtos da Amazônia mesmo, né?
13: O dinheiro arrecadado no fim do ano é repartido entre todas as organizações que participam da cooperativa. Esse é um modelo de economia popular e solidária, forma coletiva de organização em que os trabalhadores se baseiam na cooperação e na solidariedade. Para fortalecer iniciativas como essa, o governo vai investir 160 milhões de reais. O anúncio foi feito nesta sexta-feira, durante o primeiro Festival Nacional de Economia Popular e Solidária, realizado no Rio de Janeiro, com apoio do Ministério do Trabalho e Emprego. Fernando Zamban, secretário nacional de Economia Popular e Solidária, explica a que esse dinheiro se destina.
15: Grande parte dos investimentos vem no apoio à melhoria da gestão dos empreendimentos, que é o grande problema, o grande gargalo identificado por esses empreendimentos. Outra parte é investimento, adquirir equipamentos, logística, para permitir que eles tenham mais condições de disputar licitações públicas, acesso ao mercado, colocar o produto no mercado convencional que nós encontramos nas prateleiras, ter produto da economia solidária também disponível para a população em geral.
13: Ainda durante o evento, foi assinada a portaria que institui o segundo Plano Nacional de Economia Solidária, principal instrumento de planejamento estratégico do setor. A carioca Maria Inês de Queiroz Calper faz questão de comprar itens artesanais e contribuir para a valorização de iniciativas ligadas à economia solidária.
16: Primeiro que eu acho mais belo, eu acho o preço mais justo e eu dou realmente o valor. Essa coisa do tempo, da dedicação, né, do físico da pessoa, debruçar sobre aquilo e fazer aquele trabalho manual, eu acho isso muito importante.
13: Hoje há cerca de 30 mil empreendimentos econômicos solidários no país, geralmente na área de artesanato e na produção de alimentos, sendo que a maior parte dessas organizações ainda atuam de maneira informal. Reportagem Natália Koslick.
3: Em entrevista à TV Brasil, da Empresa Brasil de Comunicação, o diretor do Programa Nacional de Imunizações, Éder Gatti, explicou sobre a suspensão temporária da vacina contra a dengue do Butantan.
2: A ideia é estudar os casos junto ao Instituto e à Anvisa para identificar possíveis fatores de risco e orientar a população da forma mais segura possível.
3: Mais cedo, nós conversamos com a repórter Natália Koslick para entender o que houve e as providências que estão sendo tomadas. Boa noite, Natália. Vamos rememorar o que houve. A vacina começou a ser aplicada, foi suspensa essa semana, né? Conta pra gente.
17: Boa noite, Mariana, Luciano e ouvintes da Voz do Brasil. A vacina contra a dengue, desenvolvida pelo Instituto Butantan, passou por todos os estudos e testes necessários antes de ser disponibilizada à população. Ou seja, ela seguiu o processo normal das vacinas que são incorporadas para distribuição pelo Sistema Único de Saúde. O que acontece é que quando a escala foi ampliada, foram manifestados aqueles 42 casos de eventos raros divulgados pelo Ministério da Saúde no início da semana. E por isso a decisão pela suspensão temporária do imunizante. Agora esses casos vão ser avaliados individualmente para investigar o que houve com esses pacientes e possíveis fatores de risco que tenham interação com a vacina. Em entrevista à TV Brasil, o diretor do Programa Nacional de Imunizações, Éder Gatti, explicou como funciona esse processo.
18: gente vai fazer um levantamento assim, quais foram os fatores de risco que levaram essas pessoas a desenvolverem esses agravos, considerando que a maioria e a grande maioria não desenvolveu. Porque eventualmente nessas investigações a gente acaba identificando fatores de risco que permite a gente direcionar a vacina para um grupo e contraindicar para outro. Por exemplo, pode ser desde um uso de medicamento, pode ser desde uma doença que a pessoa tenha, pode ser até mesmo a idade dela. Tudo isso são coisas que a gente precisa avaliar com muito cuidado para tomar a melhor decisão e garantir a proteção da população. Quando a gente vacina em massa, os eventos muito raros aparecem, que foi justamente o que aconteceu.
19: Vale ressaltar que foram notificados 42 eventos em um universo de 500 mil pessoas que haviam sido vacinadas até o momento.
2: Natália, com essa suspensão, o que acontece com as doses do imunizante que já foram distribuídas aos estados e municípios?
19: Luciano, por enquanto essas doses ficam em stand-by, até que haja uma definição definitiva sobre essa análise, que está sendo desenvolvida em parceria com o Instituto Butantan e a Anvisa.
20: Agora, Natália, existe uma outra vacina contra a dengue, do laboratório Takeda, que também foi incorporada ao SUS e que já vinha sendo aplicada em crianças e adolescentes, né? Sei que deve ter muita gente preocupada com isso por aí. Muda alguma coisa no caso desse imunizante?
19: A princípio não, Mariana. O diretor do Programa Nacional de Imunizações, Eder Gatti, explicou que no caso da vacina do laboratório japonês, não foram encontrados agravos.
18: A vacina do laboratório Takeda, que foi incorporada em 2024, nós já temos quase 9 milhões de pessoas vacinadas pelo SUS, de 10 a 14 anos, e nós fizemos a mesma avaliação com essa vacina e não encontramos nada semelhante até o momento. Então, a vacinação contra a dengue das crianças e dos adolescentes de 10 a 14 anos é feito com outra vacina, e essa outra vacina tem um bom perfil de segurança, uma vez feita conforme os protocolos do Ministério da Saúde.
2: Agora, como evitar que essa investigação acabe gerando desconfiança sobre a eficácia das vacinas em geral?
19: Pois é, Luciano, exatamente o contrário. Esse episódio deve ser interpretado de forma oposta, na visão do diretor do Programa Nacional de Imunizações. Ele fez questão de ressaltar que todo esse processo da suspensão temporária deve reforçar a confiança das pessoas no trabalho de controle dos órgãos de saúde, já que foi o próprio governo que divulgou os casos e que prestou os esclarecimentos.
18: O Ministério deu toda a transparência para o que foi encontrado. Isso demonstra que as pessoas devem ter confiança no programa e confiança no Sistema Único de Saúde. Porque se nós encontrarmos qualquer problema em qualquer produto que é utilizado na população, nós seremos os primeiros a tomar providência e os primeiros a comunicar.
19: Vale lembrar que a vacina contra a dengue, desenvolvida pelo Butantan, estava sendo aplicada apenas em cidades de São Paulo, Minas Gerais, Ceará e Tocantins. E para quem tomou a vacina nos últimos 21 dias, a orientação do Ministério da Saúde é fazer o acompanhamento em uma unidade de saúde local para observar possíveis reações adversas. Mariana, Luciano.
20: Obrigada, Natália Koslick, pelas suas informações aqui na Voz do Brasil.
2: Daqui a pouquinho, às 23h59 de hoje, as inscrições para o Exame Nacional do Ensino Médio.
20: Esse mesmo prazo vale para quem deseja solicitar atendimento especializado e tratamento por nome social.
2: As provas serão aplicadas nos dias 8 e 15 de novembro em todo o país e são a principal porta de entrada para a educação superior no Brasil, como destacou o ministro da Educação, Leonardo Bacchini.
21: O Enem é muito importante porque é a principal ferramenta de acesso à educação superior no Brasil hoje. Com seu resultado do Enem, você pode acessar o SISU, ou seja, você pode ingressar nas universidades federais, em universidades estaduais, nas universidades públicas do Brasil. Você pode acessar o ProUni, você pode acessar o FIES, e muitas universidades privadas também utilizam ao longo do ano a nota do Enem. E agora temos uma novidade, que as universidades federais também, no meio do ano, têm o SISU+, que aproveita também as notas do Enem. Com isso, sua vida muda.
20: As inscrições devem ser realizadas na página do participante, no endereço enem.inep.gov.br/participante.
2: Lembrando que os estudantes concluintes do ensino médio da rede pública também devem acessar esse mesmo endereço para confirmar a participação no Enem e complementar as informações necessárias.
20: A inflação desacelerou no mês de maio, com índice de 0,58% contra 0,67% no mês de abril.
2: De acordo com o Instituto Brasileiro de Geografia e Estatística, os maiores impactos foram dos grupos alimentos e bebidas, seguidos por habitação, cuidados pessoais e energia elétrica.
20: Em 2026, até maio, a inflação é de 3,20%. Nos últimos 12 meses, a alta no custo de vida é de 4,72%.
2: O próximo lote de restituição do imposto de renda de pessoa física será pago em 30 de junho.
20: Os demais créditos serão programados para 31 de julho e 31 de agosto.
2: O primeiro lote foi pago em 29 de maio e somou 16 bilhões de reais.
20: Entre as novidades desse ano está o cashback, destinado a contribuintes com direito à restituição que não estavam obrigados a apresentar a declaração referente a 2024.
2: Nesses casos, a Receita Federal vai elaborar uma declaração no modelo simplificado.
20: O pagamento desse lote será feito em 15 de julho.
2: E essas foram as notícias do Governo do Brasil.
20: Uma realização da Secretaria de Comunicação Social da Presidência da República.
2: Com produção da empresa Brasil de Comunicação.
20: Fique agora com as notícias do Poder Judiciário e do Congresso Nacional. Boa noite, um bom fim de semana.
2: A gente volta na segunda-feira. Boa noite, até lá.
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22: STF determina ajustes no plano de reestruturação da CVM.
23: No dia de combate ao trabalho infantil, o TST destaca a campanha Vida de Aprendiz.
22: Para o STJ, comprador de imóvel tem legitimidade para exigir obras em áreas comuns.
23: Boa noite, eu sou Marcela Luiza.
22: E eu sou Walter Lima.
23: Supremo Tribunal Federal determina novas medidas para reforçar a atuação da Comissão de Valores Mobiliários, órgão responsável pela fiscalização do mercado de capitais brasileiro.
22: A decisão é do ministro Flávio Dino, relator do caso no STF. Judite Aragão.
24: O ministro reconheceu avanços nas medidas voltadas à modernização tecnológica da Comissão de Valores Mobiliários, como o uso de inteligência artificial, a integração de bases de dados e a ampliação da cooperação entre órgãos de fiscalização. Mas considerou insuficientes as propostas relacionadas ao aumento da produtividade e à recomposição do quadro de pessoal da autarquia. Na decisão, Flávio Dino rejeitou a meta apresentada pela União de reduzir em apenas 20% o estoque de processos administrativos em tramitação. O ministro considerou o índice incompatível com a gravidade da crise e determinou a apresentação de novas metas para acelerar a análise e o julgamento dos casos.
23: Hoje, 12 de junho, é o Dia Mundial de Combate ao Trabalho Infantil.
22: Para marcar essa data, a Justiça do Trabalho criou a campanha nacional Vida de Aprendiz. Começar certo faz toda a diferença, que está sendo promovida durante todo o mês. Larissa Batista.
25: O foco do TST tem sido converter esse tipo de ação irregular em vagas de jovem aprendiz, garantindo proteção legal, remuneração e a permanência na sala de aula. Os dados mais recentes do IBGE mostram que o país tem mais de 1.650.000 crianças e adolescentes entre 5 e 17 anos em situação de trabalho infantil. Alguns são submetidos às piores formas de exploração, que envolvem graves riscos à saúde e à segurança.
23: Comprador de imóvel pode ajuizar ação individual para exigir obras de infraestrutura em áreas comuns do condomínio.
22: Para o STJ, não é necessária a ação coletiva dos condôminos. Fátima Uchoa.
26: O comprador de um lote ajuizou ação contra a construtora responsável pelo loteamento, pedindo a conclusão de obras de infraestrutura nas áreas comuns que estavam atrasadas. A Justiça de Goiás condenou a empresa a finalizar as obras e aplicou multa contratual pelo atraso na entrega. A terceira turma do STJ manteve a determinação. Segundo a relatora ministra Nancy Andrighi, embora a conclusão das obras prometidas em contrato seja um direito coletivo de todos os proprietários, o descumprimento também atinge diretamente a esfera particular de cada um, o que permite a atuação individual na justiça.
23: Ministro Cássio Nunes Marques completa um mês na presidência do Tribunal Superior Eleitoral.
22: Defesa da urna eletrônica e do voto livre marcam o primeiro mês de gestão. Fábio Ruas.
4: O ministro Cássio Nunes Marques tem uma agenda marcada pela defesa da democracia, inclusão, fortalecimento da confiança no sistema eletrônico de votação e pela preparação para as eleições 2026. Outro foco da gestão é o enfrentamento da desinformação e do uso indevido da inteligência artificial.
23: Justiça Federal determina medidas para garantir serviços de saúde em reservas extrativistas no Amazonas.
5: Decisão atende a pedido do Ministério Público Federal, Sabrine Menezes.
6: Segundo as investigações, as Resex Ituxi e Médio Rio Purus, localizadas em Lábrea, abrigam diversas comunidades tradicionais que enfrentam dificuldades de acesso aos serviços de saúde devido à localização e às peculiaridades da região. Com a decisão, a União e o município devem apresentar em até 30 dias medidas para garantir transporte de emergência e atendimento médico para as comunidades. Caso não cumpram as determinações, União e município podem ser multados em R$5.000 por dia.
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23: Uma boa noite.
5: Bom fim de semana e até segunda-feira.
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0: sou Humberto Pinheiro e estes são os destaques de hoje do Jornal do Senado, que começa agora. Projeto aprovado no Senado amplia a proteção à honra e à privacidade das pessoas. Trabalhadores da safra não poderão acumular salário e benefícios sociais. Proposta pode facilitar a quitação de dívidas entre contribuintes e o poder público. Boa noite. Uma proposta que restringe a divulgação de imagens de vítimas de crimes ou acidentes avançou no Senado. O projeto foi aprovado pela Comissão de Constituição e Justiça e segue agora para análise do plenário. A medida prevê limites para a divulgação e o compartilhamento de imagens que possam expor a dignidade das vítimas e de seus familiares. Repórter Pedro Pincer.
1: O texto altera o Código Civil para prever que o registro ou a divulgação de imagens de vítimas de crimes ou acidentes e de cadáveres poderão ser proibidos quando atingirem a honra da pessoa retratada ou tiverem finalidade comercial. Atualmente, a legislação já prevê restrições para a divulgação de escritos e imagens de uma pessoa nessas situações. O relator, senador Marcelo Castro, do MDB do Piauí, falou sobre o fato que motivou a apresentação do projeto.
2: Foi o acidente que aconteceu com a cantora Marília e compositora Marília Mendonça, que foi filmada a imagem dela, foi divulgado. Isso causou um grande trauma e esse projeto visa exatamente a proteger essas imagens de pessoas que são vítimas de acidente ou de violência.
1: O texto alternativo de Marcelo Castro altera ainda a pena prevista no texto original. Em vez de reclusão, a punição passa a ser de detenção de 6 meses a 2 anos e multa. A proposta segue agora para o plenário.
0: A criação da Universidade Federal do Xingu, no Pará, avançou no Senado. A Comissão de Educação aprovou o projeto que institui a UFX, com sede no município de Altamira. A Universidade Federal do Xingu deverá atender cerca de 430 mil moradores de municípios da região da Transamazônica e das bacias dos rios Xingu e Tapajós. Mais informações com o repórter Rodrigo Rezende.
3: A Comissão de Educação do Senado aprovou a criação da Universidade Federal do Xingu, a UFX. Pela proposta, a nova instituição, com sede em Altamira, será criada a partir do desmembramento da Universidade Federal do Pará. A relatora do projeto, senadora professora Dorinha Seabra, do União do Tocantins, destacou que a presença de uma universidade federal modifica o cenário social da região de instalação.
4: A implantação de uma instituição autônoma com capacidade em pesquisa e extensão contribui sensivelmente para a transformação da realidade social e econômica do seu entorno.
3: O senador Zequinha Marinho, do Poder do Pará, afirmou que o funcionamento de uma universidade federal em Altamira irá contribuir muito para uma região que fica centenas de quilômetros afastada da capital, Belém.
5: A cidade de Altamira, que é o principal polo da Transamazônica, é em torno de 850 quilômetros. Então, há um vazio nessa região da presença da universidade pública para preencher esse espaço, atendendo não só a cidade de Altamira, que já é, digamos, a sede da extensão da UFPA lá, e faz um trabalho extraordinário, mas não tem pernas para atingir os municípios do Xingu, né?
3: A proposta, que foi apresentada pelo então senador Paulo Rocha, do PT do Pará, será analisada agora pela Câmara dos Deputados.
0: O senador Rogério Marinho, do PL do Rio Grande do Norte, criticou a condução da política econômica do governo federal e afirmou que o crescimento dos gastos públicos tem provocado o aumento da dívida do país. Segundo o parlamentar, a situação fiscal brasileira se deteriorou nos últimos anos e poderá gerar impactos negativos para as próximas gerações. O senador comparou os indicadores econômicos atuais aos registrados durante a gestão do ex-presidente Jair Bolsonaro. Para Marinho, o aumento das despesas públicas é resultado da criação de novos tributos. O parlamentar também citou projeções da instituição fiscal independente sobre a relação entre dívida pública e produto interno bruto, o PIB.
6: Nós sabemos que ao final deste período, a dívida, relação dívida PIB, que era 71 pontos percentuais, segundo o IFE, que é a nossa instituição fiscal independente aqui do Senado da República, baterá 84 pontos percentuais. Significa que os brasileiros vão herdar uma herança maldita do governo do PT.
0: Trabalhadores rurais contratados por Safra não poderão acumular o salário com benefícios sociais. O governo federal vetou integralmente o projeto aprovado pelo Congresso que autorizava a manutenção desses benefícios durante a contratação temporária no campo. A proposta tinha como objetivo estimular a contratação de mão de obra sazonal na agricultura sem a perda de programas sociais. Com o veto, a decisão agora será analisada pelo Congresso Nacional, que poderá manter ou derrubar o veto. Repórter Marcela Cunha.
7: A proposta determinava que o salário recebido em atividades de plantio e colheita não entrasse no cálculo da renda familiar usado para conceder ou manter benefícios sociais como Bolsa Família. Na justificativa do veto, o governo afirmou que a proposta é inconstitucional e criaria uma despesa obrigatória e permanente sem estimativa do impacto financeiro. Mas o relator do projeto, o senador Jaime Bagatoli, do PL de Rondônia, argumentou que a dificuldade de contratar trabalhadores já provoca perdas em diferentes culturas e regiões do país.
8: O pessoal da Bahia está de joelho por não ter mão de obra. Está se perdendo manga, cacau, uva e ninguém pode fazer essa contratação sem carteira assinada.
7: Pelo texto aprovado no Senado, o trabalhador poderia aceitar o emprego formal durante a safra sem perder imediatamente o benefício. O veto ainda será analisado em uma sessão conjunta do Congresso Nacional.
0: Já o senador Lucas Barreto, do PSD do Amapá, defendeu o avanço da exploração de petróleo e gás na margem equatorial, faixa litorânea que se estende do Amapá ao Rio Grande do Norte. Segundo o parlamentar, a atividade pode representar uma oportunidade para reduzir desigualdades históricas na Amazônia e impulsionar o desenvolvimento econômico do estado que ele representa. O Senado deve analisar um projeto de lei que permite a utilização de créditos e direitos creditórios para quitar dívidas entre a União, estados e municípios e contribuintes. A medida pretende dar mais eficiência à gestão de créditos públicos e facilitar a solução de pendências financeiras entre o poder público e os contribuintes. Repórter Alexandre Campos.
9: O mecanismo previsto no projeto é simples. O particular, pessoa física ou jurídica que tiver um direito líquido e certo para receber da União como precatório federal ou crédito de tributo federal reconhecido, poderá receber autorização federal para usá-lo para quitar ou amortizar uma dívida que tem com estados, distrito federal ou municípios. As prefeituras e os governos estaduais, por sua vez, poderão usar esses créditos dos particulares para pagarem ou reduzirem suas dívidas com o governo federal. Essa triangulação, segundo o autor do projeto, o senador Alan Rick, do Republicanos do Acre, vai facilitar o pagamento de dívidas.
10: A ideia é dar utilidade econômica a créditos que já existem e permitir que eles sejam usados para resolver passivos públicos de forma mais eficiente.
9: Alan Rick lembrou ainda que os estados, o Distrito Federal e os municípios poderão limitar o uso desse mecanismo, considerando os contribuintes que dificilmente pagariam suas dívidas com esses entes.
0: Com trabalhos técnicos de Josivaldo Souza, o Jornal do Senado fica por aqui. Acompanhe agora as notícias do Tribunal de Contas da União e da Câmara dos Deputados. Boa noite e bom fim de semana.
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12: O Tribunal de Contas da União avaliou o sistema de concessão automática de benefícios do Instituto Nacional de Seguridade Social, o INSS. A ferramenta foi criada para agilizar a análise dos pedidos e reduzir o tempo de espera dos segurados. A fiscalização apontou avanços na automação, mas também que os resultados esperados ainda não foram alcançados. Um dos problemas é que a fila de espera e o tempo de análise continuam sendo desafios para o INSS. A auditoria identificou o uso de sistemas antigos, falta de pessoal e dificuldades para ampliar o número de benefícios concedidos de forma automática. O TCU fez recomendações para aumentar a segurança das análises automáticas e melhorar o atendimento ao cidadão. Saiba mais em tcu.gov.br.
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13: Jornal Câmara dos Deputados. Câmara facilita o acesso de garis ao banheiro durante o período de serviço.
14: Um projeto que proíbe atenuante em crimes de violência sexual vai a plenário.
13: Salvador poderá ser a sede simbólica do governo federal no dia 2 de julho.
15: Boa noite. Os deputados aprovaram um projeto que transfere simbolicamente a sede do governo federal para Salvador no dia 2 de julho. Agora o texto será analisado pelo Senado, como informa a repórter Daniele Lessa.
16: A Câmara dos Deputados aprovou o projeto que estabelece a transferência simbólica e temporária da sede do governo federal para a cidade de Salvador, capital da Bahia, no dia 2 de julho de cada ano. O 2 de julho é o principal feriado estadual da Bahia, celebrando a consolidação da independência do Brasil com a expulsão definitiva das tropas portuguesas de Salvador em 1823, em lutas que tiveram a participação de figuras históricas como Maria Quitéria, jovem que se disfarçou de homem, e ingressou no exército para lutar pela independência, mostrando grande habilidade no combate. Pelo texto aprovado, apresentado pelo deputado Léo Prates, da Bahia, a sede do governo federal será transferida simbolicamente para Salvador nessa data, em homenagem às celebrações da independência. A medida terá caráter simbólico e não interrompe o funcionamento normal das instituições em Brasília. Relator da proposta, o deputado Gabriel Nunes, do PSD baiano, destacou que a independência brasileira não se limitou a um único episódio, tendo a Bahia um papel central nesse processo, especialmente no Recôncavo Baiano, que serviu como base de organização das forças que lutaram contra o domínio português após a proclamação da independência em 7 de setembro.
17: Naturalmente, o 7 de setembro de 1822 é de grande valia, de grande importância, representa o grito de independência do nosso país, mas ainda havia grande dificuldade na consolidação em diversas localidades e nosso estado teve um papel preponderante para essa consolidação, principalmente no nosso Recôncavo Baiano.
16: O deputado Kim Kataguiri, do Missão de São Paulo, se manifestou contra a votação do projeto, argumentando que existem temas de maior relevância para serem aprovados no plenário da Câmara.
18: Está muito caro o Congresso para fazer esse trabalho, para ficar decidindo sobre esse tipo de pauta. Sinceramente, vossas excelências acham que não há matéria mais importante, que essa é a prioridade para ser levado para o plenário, que não poderia aprovar numa comissão?
16: O projeto que estabelece a transferência simbólica da sede do governo federal para Salvador no dia 2 de julho agora será analisado pelo Senado. Da Rádio Câmara de Brasília, Daniele Lessa.
19: Direitos Humanos.
13: Clarissa Tércio, do PP de Pernambuco, critica a participação de crianças na última edição da Parada do Orgulho LGBT+, em São Paulo. A parlamentar argumenta que o evento possui conteúdo estritamente adulto e inadequado para menores de idade.
15: Segundo Clarissa Tércio, a infância está sendo utilizada como instrumento de militância ideológica por meio de financiamento público a entidades do setor. A deputada também acusa políticos da esquerda de realizar campanha eleitoral antecipada no evento.
19: Segurança Pública.
13: Os deputados aprovaram um projeto que proíbe atenuantes em crimes de violência sexual. Saiba mais sobre a proposta, que está pronta para entrar na pauta do plenário, na reportagem de Maria Neves.
20: A Comissão de Constituição e Justiça aprovou o projeto da deputada Laura Carneiro, do PSD do Rio de Janeiro, que proíbe a redução de pena para crimes sexuais, independente da idade do agressor. A proposta também veda a diminuição do prazo de prescrição de crimes de natureza sexual. O projeto ainda será votado pelo plenário. Atualmente, a legislação determina que nos casos de violência sexual cometidos por menores de 21 anos no momento da agressão e de maiores de 70 anos quando for proferida a sentença, a pena pode ser reduzida à metade. O tempo de prescrição também cai pela pela metade nessas mesmas circunstâncias. Uma lei que entrou em vigor no ano passado, também sugerida por Laura Carneiro, proíbe a redução de pena e de prazo de prescrição caso a vítima de violência sexual seja mulher. O objetivo do projeto aprovado é estender essa vedação a todos os crimes sexuais. O relator, deputado Ricardo Aires, do Republicanos do Tocantins, afirma que, embora a violência sexual afete na grande maioria dos casos mulheres e meninas, homens e meninos também podem ser vítimas e merecem igual proteção do Estado.
2: Nós vemos uma escalada no país de crimes sexuais. Acontece cotidianamente fatos lamentáveis, de maneira que, ao tirarmos das circunstâncias de atenuação de pena e também no que diz respeito à redução dos prazos prescricionais, os praticantes desses crimes, nós vamos estar, de certa forma, colaborando com uma justiça que seja eficiente, que seja célere.
20: Com a mudança, todos os agressores sexuais ficarão sujeitos ao cumprimento integral da pena. O aumento do prazo de prescrição do crime também é importante, como explica Ricardo Aires, porque a justiça passa a ter mais tempo para investigar os casos. Da Rádio Câmara de Brasília, Maria Neves.
15: Otone de Paula, do PSD do Rio de Janeiro, apresentou projeto que prevê o aumento das penas para crimes contra a dignidade sexual de crianças e adolescentes quando praticados por ministros religiosos ou pessoas que exerçam funções equivalentes.
21: O deputado entende que a posição de liderança espiritual aumenta a gravidade dos delitos por causa da relação de confiança estabelecida com as vítimas e suas famílias. Para Otone de Paula, é necessário adotar punições mais rigorosas para coibir esse tipo de violência.
15: Dr. Jaziel, do PL do Ceará, celebra o avanço da proposta que reduz a maioridade penal para 16 anos. No entendimento do deputado, a medida atende a um clamor da sociedade que quer o combate à impunidade.
21: De acordo com o Dr. Jaziel, a legislação atual serve de proteção para criminosos que atuam a serviço de facções, valendo-se da menoridade. O parlamentar espera que a matéria avance com urgência na comissão especial e no plenário da Câmara.
19: Meio Ambiente.
15: Chico Alencar, do PSOL do Rio de Janeiro, denuncia ameaças sofridas por moradores da Serra da Chapadinha, na Bahia, que atuam na defesa do meio ambiente. Ele alega que as vítimas enfrentam intimidações relacionadas à especulação imobiliária e à exploração mineral.
21: O parlamentar cobra providências das autoridades para garantir a segurança dos defensores socioambientais e a preservação da área ameaçada. Chico Alencar afirma que vai acompanhar o caso para assegurar a proteção das pessoas envolvidas e dos direitos das comunidades locais.
19: Educação.
15: Proposta regulamenta o uso de uma terapia específica para o acompanhamento de pessoas com autismo. A repórter Sofia Peçanha tem os detalhes da regulamentação que está sendo analisada pelas comissões da Câmara.
22: A Comissão do Trabalho aprovou o projeto que estabelece critérios para a utilização da terapia baseada na análise do comportamento aplicado, conhecida como ABA. A proposta busca regulamentar a atuação de profissionais da saúde e da educação que utilizam a técnica, principalmente no acompanhamento de pessoas com transtorno do espectro autista. O objetivo é desenvolver habilidades de comunicação, socialização e autonomia.

0: desde que sejam graduados ou pós-graduados em análise do comportamento aplicada. Segundo a relatora, a definição de critérios mínimos de formação é essencial para evitar atendimentos inadequados e proteger os pacientes.
1: Então, por isso, a necessidade da definição aí desses critérios, das exigências de escolaridade, formação para esse profissional, para que a gente possa garantir mais segurança nesse tratamento, na aplicação dessa terapia.
0: A proposta também prevê que estagiários e acompanhantes terapêuticos atuem sob supervisão de profissionais qualificados. A expectativa, segundo Flávia Moraes, é ampliar o acesso ao tratamento em todo o país, com mais profissionais capacitados e maior cobertura nos municípios. Para ser aprovado, o projeto que estabelece critérios para a utilização da terapia baseada na análise do comportamento aplicada precisa ser analisado por mais 3 comissões, seguindo agora para a Comissão de Educação. Da Rádio Câmara de Brasília, Sofia Peçanha.
2: Justiça.
3: Adriana Ventura, do Novo de São Paulo, defende decreto legislativo contra medidas federais que regulam as redes. A deputada classifica os normativos do Executivo como censura explícita e tentativa de cerceamento à liberdade de expressão e da imprensa.
4: Adriana Ventura também sugere a votação da proposta que acaba com o foro privilegiado. A parlamentar defende que todos os cidadãos e autoridades respondam sob as mesmas regras da justiça comum.
3: Na opinião de Raimond, do PT do Rio de Janeiro, as denúncias sobre uma suposta operação financeira ilegal envolvendo o filme sobre a biografia de Jair Bolsonaro aumentaram a rejeição à família. Segundo ele, os recursos para o filme seriam de fundo de previdência dos servidores fluminenses.
4: Para Raimond, as acusações configuram crime de evasão de divisas e ato de lesa pátria, agravados pelo envio de relatórios confidenciais do país à autoridade estrangeiras. Ele pede que a Procuradoria-Geral da República adote medidas severas diante desses fatos.
2: Eleições.
3: Bom Gás, do PT do Rio Grande do Sul, questiona a decisão do Tribunal Superior Eleitoral que suspendeu a divulgação de uma pesquisa de opinião sobre a eleição para a presidência da República. O parlamentar menciona que entidades do setor consideram a suspensão inconstitucional.
4: Bom Gás explica que o levantamento abordava a reação popular diante de denúncias de repasses financeiros milionários envolvendo o Banco Master e o filme sobre Jair Bolsonaro. Para ele, as investigações sobre a suposta fraude financeira desgastaram a imagem da oposição.
2: Economia.
3: O prazo de responsabilidade de construtoras por imóveis entregues pode aumentar. É o que prevê projeto em debate no Congresso, como informa o repórter Luiz Cláudio Canuto.
5: O prazo de responsabilidade das empreiteiras por obras entregues pode aumentar, beneficiando os proprietários de imóveis. É o que prevê uma proposta em discussão no Congresso. O texto já foi aprovado pela Câmara e aguarda a votação no Senado. Pelo projeto aprovado até o momento, o Código Civil será alterado de forma a ser ampliado de 5 para 10 anos o prazo máximo em que o empreiteiro é responsável pela segurança e estabilidade das obras. Os prazos de garantia deverão variar conforme o tipo de defeito encontrado na obra e começarão a valer a partir da entrega do imóvel, da conclusão da obra ou da emissão do auto de conclusão, o que ocorrer primeiro. O relator do projeto na Comissão de Constituição e Justiça da Câmara, deputado Toninho Vantcher, do PP do Paraná, propôs diferenciar os vícios e defeitos encontrados a fim de estabelecer prazos de garantia e prescrição diferentes, seguindo o modelo do direito espanhol. O prazo aumenta de 5 para 10 anos para problemas na estrutura ou na fundação que comprometam a segurança da construção. Aumenta de 3 para 5 anos para defeitos em partes da obra ou nas instalações que impeçam o uso do imóvel. E de 1 para 2 anos para defeitos de acabamento, como pintura, pisos e equipamentos instalados. Toninho Vantcher explica o alcance do projeto.
6: Ele vem trazer uma segurança maior para quem compra o imóvel. Você que vai comprar um imóvel, você vai ter uma garantia de 10 anos da estrutura, né, que é aplicada para você construir uma casa. Então, hoje é 5 anos, então você vai ter 10 anos se acontecer algum problema, algum episódio por falha da construção, você tem direito de recorrer e a empresa tem que sanar esse erro. E nós relatamos esse projeto e fizemos realmente

0: apresenta um relatório que atende o interesse tanto das construtoras como também daquele que compra o imóvel. Aquele que compra, ele tem que ter certeza que está comprando um imóvel em condições. E para isso ele terá 10 anos para poder reclamar caso ocorra alguma falha construtiva do imóvel.
1: O texto também prevê o direito do proprietário de pedir o cancelamento do contrato dentro do prazo de um ano, a partir do início da garantia. Mesmo nesses casos, o empreiteiro continua responsável pelos consertos durante o período de garantia. Por outro lado, a proposta aprovada na Câmara estabelece que a construtora ou empreiteiro não será responsável se o imóvel não receber manutenção adequada ou forem feitas reformas que mudem a estrutura original da construção. O projeto foi apresentado pelo deputado Celso Russomano, do Republicanos de São Paulo. Para virar lei, precisa ser aprovado pela Câmara e pelo Senado. Da Rádio Câmara de Brasília, Luiz Cláudio Canuto.
2: Relações Exteriores.
3: Jandira Fegali, do PCdoB do Rio de Janeiro, relata os resultados de uma missão nos Estados Unidos para tratar de economia e segurança nacional. A deputada cita a entrega de documentos contrários à imposição de tarifas comerciais contra o Brasil e em defesa da soberania do PIX.
4: Jandira Fegali acrescenta que a comitiva também pediu a investigação de uma suposta lavagem de dinheiro envolvendo empresários e membros da família Bolsonaro. Ela informa que foram apresentadas provas de remessas financeiras irregulares destinadas a um fundo no Texas.
2: Trabalho.
3: A Câmara aprovou proposta que facilita o acesso de garis ao banheiro durante o serviço. O repórter José Carlos Oliveira explica como isso será feito.
5: As comissões da Câmara dos Deputados aprovaram um projeto de lei que garante ao trabalhador que exerce suas atividades ao ar livre o acesso gratuito a banheiros durante o serviço. A medida beneficia, por exemplo, os garis e os jardineiros. A proposta partiu do deputado Gilberto Abramos, do Republicanos de Minas Gerais, e prevê que o empregador cumpra a medida por meio da instalação de banheiros químicos nos locais de trabalho ao ar livre, ou faça parceria com outros empreendimentos que tenham banheiros disponíveis. O texto também garante o acesso desses trabalhadores a banheiros instalados em prédios públicos e privados. O relator na Comissão do Trabalho, o deputado Sérgio Silva, do Republicanos de Pernambuco, regulamentou esse ponto.
6: A legislação brasileira deve criar condições para o trabalho de todos que sejam dignos. Em relação aos estabelecimentos comerciais, como esses estabelecimentos são privados, entendemos que é necessário que o acesso seja condicionado às exigências próprias do estabelecimento, porque a entrada de pessoas traz questões relativas à segurança e à retribuição pelo uso do espaço.
5: O deputado Sérgio Silva explica agora o acesso aos prédios públicos.
6: Quanto aos prédios de órgãos públicos, deve ser observado as condições de acesso ao prédio, como a emissão de identificação, por exemplo. No mais, pretendemos incorporar ao projeto a previsão de que o próprio empregador deva articular na gestão do seu empreendimento forma de assegurar que os trabalhadores têm acesso às instalações sanitárias.
5: Outra alteração do relator foi garantir a inclusão dessas regras na CLT, Consolidação das Leis do Trabalho. O texto também foi aprovado na Comissão de Constituição e Justiça e segue para análise do Senado sem necessidade de votação no plenário da Câmara. Da Rádio Câmara de Brasília, José Carlos Oliveira.
2: Transportes.
4: Beto Preto, do PSD do Paraná, informa a criação de uma subcomissão para acompanhar o fim da concessão da Malha Ferroviária Sul, prevista para 2027. Ele acredita que o tema exige ampla discussão diante dos impactos para os municípios atravessados pelos trilhos.
3: Beto Preto defende o debate de alternativas que ampliem a segurança nas passagens de nível e melhorem a convivência entre a operação ferroviária e o trânsito urbano. Ele diz que é preciso construir soluções que atendam tanto à população quanto à logística do transporte ferroviário.
4: Cobalcini, do MDB, defende a concessão de importantes rodovias federais em Santa Catarina como alternativa para acelerar investimentos em infraestrutura. Na visão do deputado, a falta de recursos públicos tem dificultado a execução de obras estratégicas para o estado.
3: Cobalcini afirma que a duplicação de trechos como as BRs 282, 470 e 153 são fundamentais para melhorar a segurança nas estradas e garantir mais eficiência no escoamento da produção catarinense rumo aos portos da região.
4: Termina agora o jornal Câmara dos Deputados, produzido pela Rádio Câmara, com trabalhos técnicos de Wellington Teles e apresentação de Luciana Vieira e Ana Raquel Macedo. Boa noite.
3: A Voz do Brasil está de volta na segunda-feira. Uma boa noite e um bom fim de semana.
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1: 8:03. Boa noite para você que sintoniza 107.5. Eu sou Priscila Sena, te faço companhia aqui até as 10 da noite. Bem, a gente começa o nosso encontro de hoje com o Djavan dele,

Esta foi Fernanda Abreu numa composição dela em parceria com Luiz Stein, Carlos Laufer, A Noite. Antes você curtiu o som de Majur em Vim Te Ver, canção de Marilton Júnior. Teve também Lenine dele, Já Que Sou Brasileiro. Agora 8:19, está chegando por aqui Maria Bethânia num clássico de Roberto Carlos e Erasmo Carlos, Fera Ferida. Música.

0: Dua Lipa na canção Levitating Remix, já para você entrar no clima do mixtape que começa mais tarde, às 10 da noite, aqui na 107.5. Aqui na Educador FM, você também ouviu o Thiago Marinho, um dele, Nordeste, meu país.
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1: 8 horas 34 minutos. Você ouve uma canção de Caetano Veloso, na voz de Gal Costa, Vaca Profana.

Você curtiu o som da banda Skank aqui na 107.5 em Tão Seu, canção de Samuel Rosa e Chico Amaral. E com a banda Colibri, você ouviu Cidade Infame, música de Zé Neto, que faz parte do álbum 3R Parte 3, o mais novo trabalho do grupo baiano, que é promovido pelo selo Educador FM Independente. Agora 8h47, você ouve Jonas Zilla na canção Harley Reggae.

Você ouviu Gabi Amarantos numa canção de Veloso Dias, Is My Love. Teve também Gil Félix em Sambuí, de Gil Félix. E ainda Isabela Taviani em Último Grão, canção de Isabela Taviani.

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